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2: 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As notícias do governo federal que movimentaram o país no dia de hoje.
3: Olá, boa noite.
4: Boa noite para você que nos acompanha em todo o país.
3: Sexta-feira, 29 de maio de 2026.
4: Vamos ao destaque do dia, avanço da economia.
3: Brasil registra crescimento de 1,1% nos primeiros três meses do ano.
4: Produto Interno Bruto foi impulsionado pela agricultura e consumo das famílias. Luana Karen.
5: Em valores correntes, ou seja, sem descontar a inflação, o PIB somou 3,3 trilhões de reais.
3: Recursos para a saúde. Mais 225 milhões de reais serão investidos em equipamentos para cirurgias gerais e oftalmológicas. Graziela Mendonça.
6: São equipamentos para operações como vasectomia, laqueadura e catarata. A expectativa é reduzir o tempo de espera para as cirurgias no Sistema Único de Saúde.
4: Petrobras anuncia 72 bilhões de reais em Sergipe para fábrica de fertilizantes e exploração de óleo e gás em águas profundas.
3: Durante o evento, o presidente Lula pede respeito à soberania brasileira, após Estados Unidos classificarem PCC e Comando Vermelho como grupos terroristas.
7: Não aceitamos ser tratado como um moleque. Nós não sabemos ser tratado como se fosse uma republiqueta. Não brinque com a soberania desse país, não brinque com a nossa democracia, não duvidem das coisas que nós fazemos aqui nesse país.
4: Move Brasil, já está disponível financiamento para a compra de novos caminhões e ônibus mais seguros e sustentáveis.
3: Hoje, na apresentação da Voz do Brasil, Mariana Jungmann e Luciano Seixas.
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3: O consumo das famílias e a agricultura ajudaram no crescimento do país no primeiro trimestre deste ano.
4: O IBGE divulgou hoje que o PIB, Produto Interno Bruto, aumentou 1,1% no período, com resultado positivo em três setores: agropecuária, indústria e serviços.
3: Lembrando que o PIB é o resultado de tudo que é produzido no país.
5: Na chácara de 3 hectares em Tangará da Serra, no Mato Grosso, José Francisco de Souza planta de tudo. E de tudo, a terra dá. Tomate, brócolis, cebola, repolho, cebolinha, alface, couve, milho. A produção é vendida nas feiras, mercados e enviada a escolas públicas da região. Em 2025, José conseguiu financiamento do Programa Nacional de Fortalecimento da Agricultura Familiar, o PRONAF, para a construção de 3 estufas na propriedade.
8: No ano de 2025, a gente conseguiu o financiamento do PRONAF. A gente precisava aumentar a produção e conseguimos financiamento para construir 3 estufas na propriedade, onde melhorou bastante e aumentamos bastante a nossa produção.
5: Puxado pelo campo e pelo consumo das famílias, o Produto Interno Bruto do país cresceu 1,1% no primeiro trimestre de 2026, comparado ao último trimestre de 2025. O PIB é considerado o termômetro oficial da economia. Ele mede o valor de tudo o que é produzido no país durante um determinado período de tempo. E esse tudo inclui desde o pãozinho da padaria, passando por carros e máquinas, até o corte de cabelo e a consulta no médico. São os bens e serviços. Para o economista e professor da ESPM, Jorge Ferreira dos Santos, o crescimento do PIB mostra a resiliência da economia brasileira.
9: Nós sabemos, do que está acontecendo no ambiente global. Você tem um ambiente de alta do petróleo, você tem uma pressão geopolítica muito grande. Apesar disso, a economia brasileira acabou performando um pouco melhor do que o esperado, puxado por esses dois grandes vetores, consumo das famílias e a produção do agro.
5: Os dados de crescimento do PIB no primeiro trimestre deste ano são ainda maiores quando comparados ao mesmo período do ano passado, uma alta de 1,8%. Em valores correntes, ou seja, sem descontar a inflação, o PIB somou 3,3 trilhões de reais. Reportagem Luana Karen.
4: Em suas redes sociais, o ministro da Fazenda, Dario Durigan, afirmou que o resultado de hoje sustenta a projeção de crescimento de 2,3% para o ano. E se confirmado, 2026 será o quarto ano consecutivo com crescimento do PIB superior a 2%.
3: Segundo o ministro, será o melhor ciclo da economia brasileira em 10 anos.
4: Hoje o presidente Lula cumpriu uma série de compromissos em Sergipe.
3: Na área da saúde, foram anunciados mais de 200 milhões de reais para agilizar as cirurgias no país.
4: E entregues veículos que vão garantir atendimento a quem mora longe dos centros de atendimento.
6: Os investimentos anunciados para a saúde chegam a 225 milhões de reais. Com o recurso, serão adquiridos 150 combos de equipamentos para cirurgias gerais e oftalmológicas, permitindo a abertura de 100 novas salas cirúrgicas em todo o país. São equipamentos para operações como vasectomia, laqueadura e catarata. A expectativa é reduzir o tempo de espera para as cirurgias no Sistema Único de Saúde. Além desses equipamentos, o presidente Lula destacou outros esforços do governo para ampliar o atendimento especializado pelo país.
7: Temos 150 carretas andando por esse país para fazer todo tipo de exame que só rico fazia. Exame de qualquer tipo de câncer, o câncer de próstata, câncer de colo. Sabe? Ao mesmo tempo, companheiros, nós temos 800 ambulâncias com gabinete odontológico para tratar dos dentes da pessoa nesse país.
6: Os investimentos foram anunciados durante visita do presidente Lula a Sergipe nesta sexta-feira. Primeiro, ele conferiu as instalações do Hospital do Amor de Lagarto, referência no combate ao câncer, que atende 150 municípios da região. O hospital recebeu 137 milhões de reais do Ministério da Saúde na sua implantação. E para ampliar ainda mais o atendimento em Lagarto, foi autorizada a construção de uma nova policlínica no município, com 30 milhões de reais do novo PAC. O ministro da Saúde, Alexandre Padilha, destacou a importância da nova unidade.
10: É um equipamento que vai fazer o tratamento de mais de 30 médicos especialidades, que vai ter tomografia, que vai ter ressonância, que vai ter ultrassom, com a vantagem que não vai ficar dentro do hospital. Porque às vezes dentro do hospital, quando precisa fazer uma situação de urgência, a pessoa que estava esperando é desmarcado o exame, na policlínica fica preservado e vai fazer o exame na maior velocidade possível.
6: Já na visita ao Hospital do Câncer de Sergipe, em Aracaju, o presidente Lula anunciou a entrega de um novo tomógrafo, que vai agilizar o diagnóstico e tratamento de pacientes oncológicos do estado. Também foram entregues 406 veículos do programa Agora Tem Especialistas, Caminhos da Saúde, para transporte de pacientes que precisam de atendimento fora dos seus municípios. Além de Sergipe, os estados de Pernambuco, Paraíba, Alagoas, Paraná e São Paulo vão receber os micro-ônibus e vans da iniciativa do governo do Brasil. Serão 3.300 veículos. É um investimento de mais de 1 bilhão e 400 milhões de reais. O governo federal entregou ainda unidades odontológicas móveis para municípios de Sergipe e de outros 5 estados. Reportagem Graziela Mendonça.
3: A Petrobras anunciou hoje mais de 72 bilhões de reais em investimentos no estado de Sergipe.
4: O valor será aplicado na retomada de fábrica de fertilizantes e também para exploração e produção de óleo e gás em águas profundas.
3: Hoje pela manhã, o presidente Lula visitou a fábrica, que terá capacidade para produzir 7% da demanda nacional.
11: Líder mundial na produção de alimentos, o Brasil ainda depende da importação de fertilizantes para garantir a produtividade no campo. Hoje, cerca de 80% dos insumos usados na agricultura vem do exterior. A ureia, principal fertilizante nitrogenado utilizado em culturas como milho, café, arroz e cana-de-açúcar, é um dos produtos mais importados pelo país. Para reduzir essa dependência, o governo do Brasil e a Petrobras anunciaram investimentos bilionários para ampliar as operações da fábrica de fertilizantes nitrogenados, a Fafem, em Laranjeiras, em Sergipe. Segundo a presidente da Petrobras, Magda Chambriá, Com os investimentos, a fábrica vai ampliar a produção de ureia e atender 7% da demanda nacional de fertilizantes.
12: Essa Fafem daqui vai produzir 7% da demanda de fertilizantes nitrogenados do Brasil. Mas nós fizemos a mesma coisa na Bahia. Nós estamos completando a obra da UFN3, fábrica de fertilizantes, no Mato Grosso do Sul. Fizemos a mesma coisa no Paraná. Com esses empreendimentos, nós vamos ser capazes de entregar para o Brasil cerca de 35% da demanda de fertilizantes nitrogenados.
11: A unidade voltou a operar após um período de paralisação e já retomou a produção de amônia e ureia. A reativação da fábrica é considerada estratégica para fortalecer a indústria nacional e garantir mais segurança ao agronegócio brasileiro. Além da retomada da Fafem, os investimentos incluem o projeto Sergipe Águas Profundas, voltado à exploração de petróleo e gás no litoral sergipano. Com as novas plataformas, a Petrobras deve dobrar a produção de gás natural. Somados, os projetos da Petrobras terão investimentos de 72 bilhões e meio de reais e devem gerar cerca de 28 mil empregos diretos e indiretos no estado. É mais investimentos, maior produção nacional e menos dependência externa, defendeu o presidente Lula.
7: A Petrobras não é minha, o investimento aqui não é meu, é do nosso país. E vocês, petroleiros, acreditem na importância da Petrobras. Acredite na maravilha da Petrobras.
11: As duas plataformas que serão instaladas em Sergipe terão capacidade para produzir diariamente até 240 mil barris de óleo e processar 22 milhões de metros cúbicos de gás natural. De Aracaju, Sergipe, Pablo Mundim.
4: Após os Estados Unidos anunciarem que vão classificar o PCC e o Comando Vermelho como grupos terroristas, o governo brasileiro emitiu nota afirmando que o país rejeita qualquer forma de interferência externa em seus assuntos internos.
3: E que o Brasil tem travado um combate permanente contra essas organizações criminosas.
4: Hoje, lá em Sergipe, o presidente Lula pediu respeito à soberania brasileira.
3: O vice-presidente Geraldo Alckmin também se manifestou, lembrando as ações já adotadas para enfrentar o crime organizado.
13: O governo do Brasil divulgou hoje uma nota reafirmando a soberania nacional e o combate permanente a organizações criminosas no país. A manifestação ocorreu depois da decisão dos Estados Unidos de classificar o PCC, primeiro comando da capital, e o Comando Vermelho como grupos terroristas. A nota diz ainda que enfrentar essas organizações criminosas com firmeza é e continuará sendo prioridade do Estado brasileiro. Para o governo do Brasil, o terror causado por essas organizações que buscam obter lucro através do crime, especialmente pelo tráfico de drogas e armas, não pode ser confundido com o tipo de ação por motivos ideológicos, políticos e religiosos do terrorismo internacional. Durante um evento em Sergipe, o presidente Lula cobrou respeito ao Brasil e afirmou que combater o crime organizado passa também pela aprovação da PEC da Segurança Pública.
7: Não aceitamos ser tratado como um moleque. Nós não sabemos ser tratado como se fosse uma republiqueta. Eu trato um país pequeno com o mesmo respeito que eu trato a China, com o mesmo respeito que eu trato a Rússia, com o mesmo respeito que eu trato os Estados Unidos. Não brinque com a soberania desse país, não brinque com a nossa democracia. Se quiserem combater o crime organizado, não precisa pedir ajuda para ninguém. Aprove a PEC da Segurança Pública que está no Senado. Aprove a PEC que no mês seguinte terá o Ministério da Segurança Pública nesse país.
13: O vice-presidente da República e ministro do Desenvolvimento, Indústria, Comércio e Serviços, Geraldo Alckmin, também se manifestou sobre o assunto e afirmou que o Brasil combate o crime organizado de todas as formas.
14: O combate ao crime organizado, ele é feito por terra, mar e ar. O Congresso acabou de aprovar a lei antifacção, novos crimes foram listados, aumento das penas para o crime organizado e dificuldade da progressão penitenciária, da progressão de pena. Então, todo o empenho no combate ao crime organizado.
13: Uma reunião na Casa Civil nesta tarde com integrantes do Ministério da Fazenda e das Relações Exteriores discutiu os impactos dessa decisão norte-americana sobre o Brasil, principalmente nos campos jurídico, diplomático e financeiro. Em abril, durante sua viagem a Washington, o presidente Lula apresentou ao Departamento de Estado dos Estados Unidos uma proposta focada na inteligência e na cooperação internacional, que inclui ampliação dos controles sobre a lavagem de dinheiro praticada no exterior e sobre o tráfico de armas enviadas ao Brasil. Reportagem Graziele Bezerra.
4: Começou hoje o prazo para interessados em comprar caminhões, ônibus, micro-ônibus e implementos rodoviários pelo programa Move Brasil, para eles pedirem o financiamento.
3: O programa tem como objetivo estimular a substituição de veículos antigos por modelos mais modernos, eficientes e seguros.
4: E contribuir para a redução do consumo de combustíveis, emissão de poluentes, além de elevar a produtividade do transporte de cargas e a qualidade do transporte de passageiros.
3: Dezenas de instituições financeiras estão credenciadas pelo BNDES para fazer o financiamento com condições especiais, a depender do perfil do comprador.
15: O BNDES, Banco Nacional de Desenvolvimento Econômico e Social, abriu o protocolo para receber os pedidos de financiamento do BNDES Mais Mobilidade. A linha de crédito de até 21 bilhões de reais faz parte do Move Brasil, programa coordenado pelo Ministério do Desenvolvimento, Indústria, Comércio e Serviços para apoiar a renovação da frota de caminhões e ônibus no país. Podem pedir o financiamento caminhoneiros autônomos, pessoas físicas associadas a cooperativas, empresários individuais e empresas do setor de transporte rodoviário ou urbano, de cargas e passageiros. As condições de financiamento variam de acordo com o perfil do interessado. Para o caminhoneiro autônomo, o prazo de pagamento pode chegar a 120 meses, com até 12 meses de carência. Para a empresa do setor de transporte rodoviário ou urbano de cargas, o prazo pode ser de até 60 meses, com até 6 meses de carência. Para a empresa do setor de transporte rodoviário ou urbano de passageiros, o prazo pode chegar a 120 meses, com até 6 meses de carência. Os juros ficam perto de 13% ao ano. Quem estiver interessado em dar entrada num pedido de financiamento para a compra de caminhões ou ônibus, deve procurar uma das instituições financeiras credenciadas pelo BNDES. Como explica o chefe de departamento da área de operações e canais digitais do banco, Rodrigo Alac.
16: Isso significa que dezenas de bancos, diferentes tipos, estão aptas a conceder crédito com essa linha do BNDES. Dessa forma, a sugestão que fica para quem estiver interessado, seja o frotista ou transportador autônomo cooperado, é que ele busque a instituição financeira que ele já tenha relacionamento. Isso vai agilizar na concessão de crédito, porque essa instituição já conhece o cadastro, já tem o perfil de crédito desse interessado e pode agilizar a concessão.
15: Segundo o superintendente da área de desenvolvimento produtivo e inovação do BNDES, João Pieroni, o apoio à compra de caminhões e ônibus vai trazer vários benefícios para a economia do país.
17: A nova versão do Move Brasil é fundamental para a renovação de caminhões e ônibus no país, rumo a novos veículos cada vez mais sustentáveis e eficientes. Isso gera, ao mesmo tempo, uma grande demanda para a indústria, que passa a investir cada vez mais em ampliação de capacidade produtiva, no desenvolvimento de novos produtos, agregando cada vez mais valor no país. Isso gera renda, emprego de qualidade e fortalece a indústria brasileira.
15: As instituições financeiras que receberem os pedidos de crédito têm até o dia 28 de agosto para dar entrada no sistema do BNDES. Reportagem André de Barros Lima.
4: Mais de 110 mil atendimentos médicos e odontológicos foram realizados em comunidades ribeirinhas e isoladas da Amazônia Ocidental.
3: É a Operação Acre, realizada pela Marinha no Vale do Juruá durante 4 meses, alcançando moradores do Acre e do Amazonas.
18: Ao todo, 8.810 pessoas receberam atendimento durante a operação, que percorreu regiões de difícil acesso, onde muitas vezes o transporte fluvial é a única forma de ligação com centros urbanos e serviços públicos essenciais. Além das consultas médicas, odontológicas e exames laboratoriais, a missão distribuiu 453 mil medicamentos para garantir continuidade de tratamentos em comunidades afastadas. Também foram aplicadas vacinas e realizados atendimentos preventivos voltados à saúde da população local. Comandante do navio, capitão de corveta Marcelo Camerino da Silva de Souza, traz mais detalhes.
19: Essa comissão mostrou mais uma vez que a presença da Marinha na Amazônia vai muito além da navegação. Em muitos lugares, o navio representa o único acesso à saúde, ao atendimento médico e à esperança para milhares de famílias ribeirinhas. Cada atendimento, cada medicamento entregue, cada mamografia realizada carregam dignidade, cuidado e presença do Estado onde muitas vezes ninguém mais consegue chegar.
18: Um dos destaques da operação foi a realização de 1.022 mamografias.

0: vão ampliar o acesso à saúde básica e especializada para populações ribeirinhas e indígenas em localidades isoladas do país. Reportagem Gabriel Pinheiro.
1: O INSS publicou hoje portaria que regulamenta a pensão que será paga às crianças e adolescentes, filhos de mulheres vítimas de feminicídio.
2: O direito à pensão é previsto por lei e a regulamentação vai permitir o início do pagamento de um salário mínimo por mês.
1: Tem direito à pensão os menores de 18 anos, cuja renda familiar por pessoa, ou seja, o valor da renda dividido entre os membros da família, seja igual ou inferior a um quarto do salário mínimo.
2: Além dos filhos biológicos, poderão receber o benefício enteados e menores de idade que estiverem sob guarda da vítima. Eles devem comprovar que eram dependentes econômicos dela.
1: Para a presidente do INSS, Ana Cristina Silveira, a pensão especial é uma forma de garantir os direitos dessas crianças e jovens até o início da vida adulta.
3: Quando a mulher é vítima desse crime, filhos ficam órfãos, famílias inteiras são destruídas e precisam reconstruir suas vidas depois da violência. Nenhuma política pública é capaz de reparar essa perda, mas o Estado tem o dever de proteger quem ficou e garantir condições mínimas de cuidado, dignidade e amparo.
2: Para solicitar a pensão, é necessário que o representante legal do menor apresente os documentos como RG e CPF, a inscrição no CAD único, além de um documento que comprove o crime de feminicídio, como inquérito policial ou denúncia do Ministério Público.
1: As famílias podem tirar dúvidas e receber apoio no processo nas unidades do INSS ou nos Centros de Referência de Assistência Social.
2: O Brasil registrou a menor taxa de desemprego para o trimestre encerrado em abril desde 2012.
1: Com o mercado de trabalho aquecido, o governo do Brasil oferece mais oportunidades de capacitação para os trabalhadores.
2: E anunciou esse mês investimentos para ampliar a oferta de cursos de qualificação profissional em todo o país.
1: Ao todo, vão participar da iniciativa 31 entidades conveniadas ao SINE, o Sistema Nacional de Emprego.
4: Serão 30 milhões de reais do Fundo de Amparo ao Trabalhador para fortalecer a oferta de cursos de qualificação profissional em 14 estados e 17 municípios. Os recursos serão destinados a entidades conveniadas ao Sistema Nacional de Emprego, o SINE. O valor será dividido em duas modalidades. 15 milhões de reais serão repassados segundo os critérios do índice sociodemográfico. Esse índice leva em conta a realidade de cada estado ou município, observando os locais que mais precisam, com população maior e mais necessitada. Os outros 15 milhões serão distribuídos segundo o índice de gestão descentralizada, que observa se o ente federativo já executa ações de qualificação profissional. Bahia, Sergipe e Rio Grande do Sul estão entre os estados que vão receber mais recursos. O ministro do Trabalho e Emprego, Luiz Marinho, destacou que a ideia é apoiar locais com maior necessidade, mas também incentivar os que demonstraram capacidade de execução e entrega de cursos.
5: Nós temos muitas empresas com muitas vagas em aberto e precisa preencher muitas vezes, adequando a qualificação, especialmente ao trabalhador e à trabalhadora, que às vezes uma dica de aperfeiçoamento, de agregar mais conhecimento, possa fazer a grande diferença na empregabilidade.
4: Segundo o Ministério do Trabalho e Emprego, o objetivo do repasse das verbas é que cada local amplie a oferta de cursos, segundo as necessidades específicas do mercado de trabalho, e com isso, mais pessoas sejam empregadas. Reportagem Márcia Fernandes.
2: O governo do Brasil lançou uma campanha nacional para incentivar a separação e a destinação adequada de resíduos sólidos.
1: Com a mensagem "O resíduo que você separa vira renda na mão de quem recebe", a campanha destaca a importância da separação do lixo dentro de casa e reforça o papel dos catadores na cadeia de reciclagem.
2: A ideia é reduzir impactos ambientais, diminuir o volume de resíduos enviados aos aterros sanitários e ampliar a geração de renda para trabalhadores do setor.
1: Essas foram as notícias do Governo do Brasil.
2: Uma realização da Secretaria de Comunicação Social da Presidência da República.
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2: Fique agora com as notícias do Poder Judiciário e do Congresso Nacional. Boa noite, bom final de semana.
1: A gente volta segunda-feira. Boa noite.
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8: Plenário do STF deve retomar.

0: para a análise da chamada uberização no mês de junho.
1: Tribunal de Justiça do Amazonas cediu encontro regional da magistratura Região Norte.
0: STJ aplica perspectiva de gênero para julgamento sobre ingresso de droga em presídio e mantém falta grave de preso.
1: Boa noite, eu sou Marcela Luiza.
0: E eu sou Walter Lima.
1: O presidente do Supremo Tribunal Federal, ministro Edson Fachin, marcou para junho a retomada do julgamento que vai definir regras para trabalho em aplicativo.
0: Os processos tratam da existência ou não de vínculo trabalhista entre motoristas e as plataformas digitais. Marcelo Della Libera.
2: A expectativa é que a Corte busque um equilíbrio entre os direitos previstos na Constituição e os novos modelos de prestação de serviços. O presidente do Supremo, ministro Edson Fachin, afirmou que a Corte está pronta para analisar a questão.
3: Nós fizemos audiências públicas, instruímos o processo, ouvimos os mais diversos setores interessados, tivemos também uma interlocução, um diálogo republicano importante com o parlamento e, mais uma vez, com entidades públicas e privadas. E chegou o momento agora de apresentar uma resposta para essas questões cruciais.
2: A decisão do STF poderá orientar milhares de ações judiciais em andamento no país sobre o tema.
1: A Justiça do Amazonas é o primeiro tribunal a sediar o encontro regional da magistratura Região Norte.
0: O evento ocorreu nesta sexta-feira e faz parte de uma iniciativa inédita do CNJ para fortalecer o diálogo entre os tribunais brasileiros. Vitória Vitor.
4: A abertura do encontro foi conduzida pelo presidente do Supremo Tribunal Federal e do Conselho Nacional de Justiça, ministro Edson Fachin, com foco na integração entre os tribunais da região e na discussão de políticas públicas para o fortalecimento do sistema de justiça. O encontro trouxe para o centro de debate temas ligados à tecnologia, inovação e às especificidades da Amazônia.
1: Mantida falta grave a preso que pediu a companheira para levar drogas ao presídio.
0: Nesse caso, o STJ aplicou a perspectiva de gênero para responsabilizar, não apenas a mulher. Fátima Uchoa.
5: A companheira do preso foi flagrada com maconha durante revista para ingresso no presídio. Ele declarou ser usuário e tê-la pressionado para levar a droga. Até então, o entendimento predominante no STJ afastava a responsabilização do apenado por falta de provas ou por considerar o ato apenas preparatório. Agora, a sexta turma do STJ manteve a falta grave contra o apenado por considerar que a conduta dele pode configurar participação no tráfico. Segundo o relator na sexta turma, ministro Rogério Schietti Cruz, punir só a mulher e não quem a induziu ou se beneficiaria da conduta reproduz seletividade punitiva e desigualdade de gênero.
1: Terminou hoje a 10ª edição da Semana da Conciliação Trabalhista.
0: Os trabalhadores puderam, de forma mais rápida, encerrar processos na Justiça. Larissa Batista.
6: Os dados parciais da 10ª Semana da Conciliação Trabalhista mostram uma arrecadação de mais de R$1,5 bilhão. Foram realizadas mais de 82.600 audiências e cerca de 408 mil pessoas foram atendidas. Já o número de processos conciliados passou de 24 mil. A ação foi encerrada nesta sexta-feira de forma simbólica, no Tribunal Regional do Trabalho da 6ª Região, em Pernambuco.
1: Em ano eleitoral, ter acesso rápido à legislação é essencial para quem trabalha com as eleições.
0: Pensando nisso, o TSE lançou a versão digital 2026 do Código Eleitoral anotado. Estevam Furtado.
7: O material reúne leis eleitorais atualizadas, notas explicativas e decisões da Justiça Eleitoral. Está disponível gratuitamente no catálogo de publicações e na biblioteca digital do TSE. A versão em PDF traz recursos como busca rápida, sumário clicável e navegação interativa, facilitando a consulta de temas como pesquisa eleitoral, prestação de contas e inteligência artificial.
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1: Uma boa noite.
0: Bom fim de semana e até segunda-feira.
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10: Eu sou Paula Groba.
11: E eu sou Ricardo Nakaoka.
10: E estes são os destaques de hoje do Jornal do Senado, que começa agora.
11: Senadores da oposição apresentam proposta de jornada flexível em resposta à PEC sobre escala 6x1.
10: Avança projeto que amplia a validade de laudos para pessoas com deficiência.
11: Senado volta a analisar seguro rural com juros menores e mais acesso a crédito.
10: Boa noite.
11: Boa noite.
10: A proposta que reduz a jornada semanal de trabalho de 44 para 40 horas ganhou um novo capítulo no Senado. Em resposta à mudança sugerida pelo governo e já aprovada na Câmara, senadores da oposição apresentaram uma alternativa que prevê jornadas flexíveis.
11: Pelo novo texto, as jornadas seriam flexíveis, com pagamento proporcional à carga horária. Os detalhes com o repórter Alexandre Campos.
12: Pela proposta da oposição, as partes poderão decidir por uma jornada menor de 20 horas de trabalho por semana, por exemplo. O valor da hora trabalhada será proporcional ao salário mínimo nacional ou ao piso da categoria, calculado com base na jornada máxima de 44 horas. Primeiro signatário da proposta, o senador Rogério Marinho, do PL do Rio Grande do Norte, acredita que esse modelo de jornada flexível, além de não prejudicar os empresários e evitar riscos de demissão, dá ao trabalhador a liberdade de decidir como melhor utilizar o seu tempo.
13: É assim que acontece, por exemplo, nos Estados Unidos. E veja, preservando todos os direitos do trabalhador que estão contidos no artigo 7º da Constituição na sua proporcionalidade.
12: Para o senador Rogério Carvalho, do PT de Sergipe, a proposta da oposição, ao permitir uma jornada flexível, vai reduzir a renda do trabalhador.
14: 70% da população aprova a redução da jornada. E o que eles estão propondo é uma afronta a essa vontade, ou seja, é uma parte do parlamento de costas para a vontade popular.
12: A PEC que permite a flexibilização da jornada de trabalho está na Comissão de Constituição e Justiça.
10: Muitos alunos com altas habilidades acabam enfrentando desinteresse, isolamento e até abandono escolar por falta de acompanhamento adequado. Para mudar essa realidade, o Senado aprovou um projeto que cria uma política nacional voltada a estudantes com superdotação.
11: A proposta prevê identificação precoce, atendimento especializado e maior flexibilidade no ensino para garantir que esses talentos sejam desenvolvidos dentro das escolas. O texto segue agora para a sanção presidencial. Repórter Douglas Castilho.
15: O texto garante que a identificação da condição de neurodesenvolvimento seja feita de forma pedagógica através de um estudo de caso escolar. A relatora senadora professora Dorinha Seabra, do União do Tocantins, destacou que a falta de preparo das escolas tem levado à exclusão de jovens e defendeu a estruturação do sistema público para o devido acolhimento.
16: Essa é uma forma de garantir e respeitar as diferenças para que elas não se tornem barreiras para que essas crianças e jovens permaneçam nas nossas escolas.
15: A senadora Mara Gabrilli, do PSD de São Paulo, ressaltou que um dos objetivos da medida é identificar a dupla excepcionalidade, que é a coexistência entre altas habilidades e alguma outra condição associada, como uma deficiência ou transtorno.
17: Precisamos de uma política pública que enxergue esses estudantes de forma integral e evite que tantos talentos continuem invisíveis dentro das escolas.
15: O projeto permite que despesas de capital para a implementação das medidas da Política Nacional para Estudantes com Altas Habilidades ou Superdotação poderão ser contempladas com recursos públicos do PAC. O texto vai à sanção presidencial.
10: E atualmente, pessoas com deficiência precisam renovar periodicamente laudos e avaliações para ter acesso a benefícios e políticas públicas, mas essa exigência pode mudar.
11: Avançou no Senado um projeto que amplia o prazo de validade dessas avaliações e reduz a necessidade de reavaliações frequentes. Repórter Márcio Maturana.
18: Indeterminado nos casos de deficiência permanente ou irreversível. 5 anos nos casos de deficiência reversível ou progressiva. Esses prazos de validade Unidade para Avaliação Biopsicossocial de Deficiência estão no projeto aprovado pela Comissão de Direitos Humanos, que agora segue para a votação final na Comissão de Assuntos Sociais. O relator da proposta, senador Flávio Arnes, do PSB do Paraná, criticou a frequência atual de avaliações.
19: Realmente, esse acesso a uma regularidade de avaliações, isso causa um transtorno gigantesco para as pessoas e para as famílias. Temos que ser menos burocráticos.
18: O autor do projeto, senador Alan Rick, do Republicanos do Acre, também destacou a atenção às famílias.
20: Imagine só o transtorno para a família, o custo disso, inclusive emocional para a família.
18: O projeto determina também que o prazo de validade da carteira de identificação da pessoa com transtorno do espectro autista, que hoje é de 5 anos, passe a ser de 10 anos para crianças e adolescentes sem necessidade de avaliação e indeterminado para quem tem mais de 18 anos.
10: Uma proposta que altera as regras do seguro rural vai voltar à análise dos senadores. O projeto foi modificado pela Câmara dos Deputados durante a votação e, por isso, retorna ao Senado.
11: O texto prevê taxas de juros menores e prioridade em operações de crédito. Repórter Pedro Pincer.
21: A proposta da senadora Tereza Cristina, do Progressistas de Mato Grosso do Sul, prevê taxas de juros menores e prioridade em operações de crédito rural amparadas pelo seguro rural. O projeto foi aprovado pela Câmara dos Deputados com mudanças, entre elas o detalhamento das cláusulas que permitem o uso do seguro rural como garantia em empréstimos rurais. Para o relator, senador Jaime Campos, do União de Mato Grosso, o seguro rural é fundamental para que os produtores do país possam enfrentar os prejuízos cada vez mais frequentes provocados pelas mudanças climáticas no campo.
22: Já teve gente que já replantou pela terceira vez soja aqui no Mato Grosso, lá que eu vi, que plantou apostando na chuva, a chuva veio, botou o cara, vê aquele sol de 45 graus, foi embora. Foi lá, deu outra replantada. Também não aconteceu. Já está na terceira.
21: O projeto trata também do fundo destinado à cobertura suplementar dos riscos do seguro rural, conhecido como Fundo Catástrofe. Previsto desde 2010, o mecanismo não chegou a ser implementado por falta de regulamentação e de aportes contínuos de recursos.
10: E o Brasil passa a ter a primeira Universidade Federal Indígena. A nova instituição, criada por lei sancionada pela Presidência da República, tem a missão de ampliar o acesso dos povos originários ao ensino superior e de unir a produção científica aos saberes tradicionais.
11: De acordo com a lei, a universidade poderá estabelecer processos seletivos próprios, que deverão ter percentual mínimo de seleção de candidatos indígenas. A reportagem é de Lana Dias.
23: A primeira Universidade Federal Indígena do Brasil terá sede em Brasília e deve valorizar, preservar e difundir os saberes dos povos indígenas brasileiros e latino-americanos, além de promover a sustentabilidade socioambiental dos territórios. O relator da proposta, senador Eduardo Braga, do MDB do Amazonas, reforçou que a universidade contribui para o protagonismo das comunidades.
24: A criação da UNID constituirá mais um importante passo no papel de protagonismo que os povos indígenas têm exercido na formulação de políticas públicas voltada para suas realidades.
23: A universidade poderá estabelecer processos seletivos próprios, que deverão ter percentual mínimo de seleção de candidatos indígenas. Os cargos de reitor e vice-reitor deverão ser ocupados obrigatoriamente por docentes indígenas. Os primeiros serão nomeados pelo ministro da Educação, até que a UNIND tenha estatuto para organização própria. De início, a instituição atenderá 2.800 estudantes em 10 cursos de graduação.
11: Com edição de Paula Groba e trabalhos técnicos de João Lira, o Jornal do Senado fica por aqui. Acompanhe agora as notícias do Tribunal de Contas da União e da Câmara dos Deputados. Boa noite.
10: Boa noite e um bom fim de semana.
25: Minuto do TCU.
26: O Tribunal de Contas da União fiscalizou os programas de transferência de renda no país, como o Auxílio Gás, o Bolsa Família e o Benefício de Prestação Continuada. Juntas, essas três ações movimentaram mais de 270 bilhões de reais em 2024. O trabalho identificou sobreposição de benefícios, falhas na gestão e dificuldades para atender famílias em situação de vulnerabilidade. Para o ministro relator do processo no TCU, Jorge Oliveira, o principal problema é a falta de coordenação entre União, estados e municípios.
2: Os programas das três esferas de governo operam muitas vezes sem integração de dados, sem mecanismos efetivos de coordenação e sem uma visão consolidada da Política Nacional de Transferência de Renda.
26: O tribunal determinou que o governo federal adote medidas para melhorar a integração entre programas e tornar a gestão mais eficiente. Saiba mais em tcu.gov.br.
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4: Deputados alteram regras de internação do adolescente usuário de drogas.
5: Câmara aprova mudanças no seguro rural para cobrir prejuízos no campo.
6: Plenário repercute a aprovação da proposta que reduz a jornada de trabalho.
7: Boa noite. José Ayrton Félix Cirilo, do PT do Ceará, acredita que a redução da jornada semanal de trabalho pode beneficiar especialmente as mulheres, por causa da sobrecarga de tarefas profissionais e domésticas. Ele acrescenta que a medida representa uma conquista na valorização dos direitos trabalhistas.
25: Denise Pessoa, do PT do Rio Grande do Sul, observa que avanços tecnológicos que aumentam a produtividade permitem jornadas de trabalho menores, sem prejuízo econômico. Ela cita experiências internacionais e afirma que a redução da carga horária amplia o bem-estar, o equilíbrio social e a eficiência no trabalho.
7: Ao destacar que o fim da escala 6x1 busca corrigir desigualdades históricas nas relações de trabalho, Gervásio Maia, do PCdoB da Paraíba, defende ainda mais políticas do governo federal voltadas à valorização do trabalhador. O deputado registra também a mobilização popular em torno do tema.
25: Reginaldo Lopes, do PT de Minas Gerais, cita estudos que relacionam o aumento da produtividade com a redução da carga horária de trabalho. O parlamentar alerta para o crescimento das doenças psicológicas por causa das escalas exaustivas.
7: Carlos Aratini, do PT de São Paulo, acusa a oposição de tentar barrar o fim da jornada 6x1 ao propor emendas consideradas radicais de última hora. O congressista lembra que o Partido Liberal tentou fixar um prazo de 10 anos para a transição da proposta.
25: Alfredinho, do PT de São Paulo, critica a bancada do PL por tentar confundir a população ao propor a jornada 4x3. De acordo com o deputado, o partido sempre se posicionou contra os direitos dos trabalhadores e a redução da escala de trabalho.
7: Rogério Correia, do PT de Minas Gerais, reforça que o Partido Liberal apresentou emendas à redução da jornada de trabalho que previam 10 anos de transição e o aumento da carga horária. Segundo o deputado, historicamente o PL favorece empresários com recursos públicos.
25: Érica Cocai, do PT do Distrito Federal, celebra os índices atuais de empregos e critica o que chamou de cinismo da oposição em relação à jornada de trabalho. Ela lembra que o PL assinou emendas que previam prazo de 10 anos para implementar a nova carga horária e para atrasar o processo de mudanças.
7: Para Tarcísio Mota, do PSOL do Rio de Janeiro, a oposição tentou manipular a opinião pública, mas a pressão popular forçou uma mudança no discurso conservador diante da necessária redução da jornada de trabalho. Ele reitera que o progresso social depende de leis que protejam o trabalhador contra a exploração.
25: Por outro lado, Kim Kataguiri, do Missão de São Paulo, critica o fim da escala 6x1 e afirma que mudanças constitucionais por si só não garantem alterações práticas nas condições de trabalho. De acordo com o parlamentar, a medida pode gerar efeitos diferentes dos esperados no mercado de trabalho.
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3: Agricultura.
7: A Câmara aprovou mudanças no seguro rural com uso de recursos do orçamento para cobrir prejuízos do produtor. O repórter Antônio Vital acompanhou a votação.
0: A Câmara dos Deputados aprovou o projeto que altera a legislação sobre seguro rural, que protege os produtores contra perdas provocadas por fenômenos climáticos, pragas e quedas do preço. Entre outras medidas, a proposta torna obrigatória a previsão de recursos do orçamento e a participação do governo federal no fundo que vai cobrir os pagamentos. Além disso, torna esse orçamento imune a corte de verbas. A proposta também define que o seguro rural é isento do pagamento de tributos federais, diretos ou indiretos. A obrigação foi criticada pelo deputado Kim Kataguiri, do Missão de São Paulo.
1: A gente já tem um orçamento que é 92% de despesas obrigatórias e cria-se aqui mais uma despesa obrigatória, e aí a gente vai carimbar ainda mais despesas, por mais que haja feito acordo com o governo para que haja o limite, ainda assim nós estamos positivando, nós estamos colocando na lei que nós teremos uma despesa de caráter continuado obrigatório.
0: O projeto estabelece que o contrato de seguro rural passa a ser uma das garantias das operações de crédito, ou seja, condiciona benefícios do crédito rural, como juros menores e prazos maiores, à contratação de seguro rural pelo produtor. A proposta dá prazo máximo de 30 dias para que o produtor receba o prêmio pelos prejuízos sofridos. Para isso, os produtores terão que fornecer dados precisos sobre o tamanho da área e a data da colheita, para que a seguradora calcule o valor do prêmio. O projeto, que já tinha sido aprovado pelo Senado, recebeu parecer favorável do relator, deputado Pedro Lupion, do Republicanos do Paraná, coordenador da Frente Parlamentar da Agropecuária. De acordo com o relator, as mudanças são necessárias para aumentar o uso do seguro rural no país, que hoje cobre menos de 3% da área total da lavoura. Segundo ele, o projeto dá mais previsibilidade e segurança jurídica para o produtor rural. No plenário, o relator foi o deputado Arnaldo Jardim, do Cidadania de São Paulo.
8: Nós temos hoje uma baixa cobertura de seguro rural. Daquilo que é a área plantada no nosso Brasil, nesse instante a cobertura de seguro é apenas de 7,8%. Portanto, a tentativa aqui é fazer com que isso se amplie, dando mais segurança, dando mais estabilidade a todos que produzem e que possam cumprir a sua missão, assim com maior segurança jurídica.
0: O texto altera ainda a gestão do fundo, criado em 2010, que serve como garantia para os riscos do seguro rural. O fundo passa a contar com a participação, com direito a voto, das seguradoras, empresas da cadeia produtiva do agronegócio e cooperativas de produção agropecuária, na proporção do número de cotas adquiridas. O texto aprovado também retira da lei que trata do fundo o limite atual de R$4 bilhões relativo à participação do governo federal como cotista. O projeto que altera a legislação sobre seguro rural voltou para análise do Senado. Da Rádio Câmara de Brasília, Antônio Vital.
3: Meio Ambiente.
25: Os parlamentares aprovaram novas punições internacionais para o vazamento de óleo no mar. O repórter José Carlos Oliveira tem mais detalhes.
9: A Câmara dos Deputados aprovou a nova redação da Convenção Internacional sobre Responsabilidade Civil por Danos Causados por Poluição por Óleo. O Tratado da Organização Marítima Internacional existe desde 1969 em resposta ao vazamento de 120 mil toneladas de petróleo no litoral de França e Inglaterra 2 anos antes. Também criou o Fundo Internacional de Compensação por Danos Decorrentes da Poluição por Petróleo. O texto foi atualizado em 1992 e no ano 2000, com algumas alterações que vêm sendo gradativamente aprovadas pelos países membros da Organização das Nações Unidas, como explica o relator deputado Nilton Tato, do PT de São Paulo.
12: Tem uma nova convenção internacional que já tem mais de 140 países signatários, e esse projeto de lei é para que o Brasil faça parte dessa nova convenção, que traz maiores responsabilidades para pessoas jurídicas e pessoas físicas que porventura sejam responsável de forma acidental ou de forma proposital pelo derramamento de óleo e de petróleo nos mares, aumentando inclusive a faixa de proteção do mar daquilo que está sob responsabilidade do Brasil.
9: Para mostrar a importância da medida, Nilton Tato citou o vazamento de mais de 5 mil toneladas de petróleo cru no litoral do Nordeste e do Sudeste do Brasil em 2019. Trata-se do maior desastre e crime ambiental já registrado no litoral do Brasil, ainda não inteiramente desvendado e com sérios impactos socioambientais e econômicos.
13: Quando tem esse tipo de derramamento, você tem impacto, seja para a biodiversidade, para a fauna dos mares, mas também tem consequências do ponto de vista social e econômica. Lembram quanto que prejudicou o turismo em boa parte do Nordeste, aquelas manchas? Então é um pouco isso, é de como é que a gente cria, então atualiza a legislação brasileira de acordo com normas internacionais para a gente evitar que tenha essas consequências.
9: Entre as novidades da Convenção Internacional está o aumento dos limites de indenização a ser paga pelos proprietários de navios petroleiros nos casos de acidente com poluição por derramamento de óleo. Outra mudança amplia a área considerada para a responsabilização civil dos poluidores. Antes, o limite era o de mar territorial, até 22 quilômetros da costa dos países. Agora, esse limite vai até a zona econômica exclusiva, situada até 370 quilômetros da costa. Da Rádio Câmara de Brasília, José Carlos Oliveira.
3: Transportes.
7: Os deputados aprovaram um projeto que estabelece regras de segurança para motoristas profissionais. O texto foi aprovado pelas comissões da Câmara e agora será analisado pelo Senado. A repórter é Maria Neves.
14: A Comissão de Constituição e Justiça da Câmara aprovou o projeto do deputado Reginaldo Lopes, do PT de Minas Gerais, que estabelece quais devem ser os padrões de segurança e saúde de motoristas profissionais. Pelo texto, esses trabalhadores deverão seguir exclusivamente as especificações dos fabricantes dos veículos, em conformidade com a homologação da autoridade competente. De acordo com Reginaldo Lopes, a falta de clareza nas regras sobre padrões de segurança causam dificuldades para os motoristas profissionais que, diante de diferentes interpretações, não conseguem saber qual conduta devem seguir. O relator na Comissão de Constituição e Justiça, deputado Alex Manente, do Cidadania de São Paulo, concorda com o autor. Para Manente, a atual falta de clareza nas regras gera insegurança jurídica.
15: As faltas de clareza nas regras de padrões de segurança causam dificuldade para os motoristas profissionais que, diante de diversas interpretações que surgem no tema, não conseguem saber qual a conduta e regra que devem cumprir, o que muitas das vezes acabam por prejudicar os profissionais, como também as melhores práticas para a segurança quanto para a atividade. Para garantir tanto a segurança para a atividade como também para a saúde dos motoristas, esse projeto de lei busca deixar claras regras para a atividade.
14: O relator na Comissão de Viação e Transportes, deputado Ricardo Aires, do Republicanos do Tocantins, também argumenta que a proposta contribui para a simplificação do ordenamento jurídico ao reduzir interpretações contraditórias e facilitar a atuação das autoridades. Ricardo Aires sustenta ainda que as especificações dos fabricantes são parâmetros fundamentados em padrões rigorosos de engenharia e segurança, desenvolvidos e testados para garantir o desempenho adequado dos veículos e a proteção dos ocupantes. Da Rádio Câmara de Brasília, Maria Neves.
3: Justiça.
25: O plenário da Câmara aprovou regras para a internação de adolescentes, usuários ou dependentes de drogas. Vamos saber os detalhes com o repórter Antônio Vital.
0: A Câmara dos Deputados aprovou o projeto que permite a internação de adolescentes usuários de drogas em comunidades terapêuticas, instituições que acolhem dependentes químicos e muitas vezes são ligadas a igrejas. O projeto original, apresentado pelo deputado pastor Sargento Isidório, do Avante da Bahia, garantia aos pais ou responsáveis o direito de internar à força adolescentes com menos de 18 anos nesse tipo de estabelecimento. Segundo o autor da proposta, a internação é uma maneira de tirar os adolescentes do crime. Ele deu como exemplo a comunidade terapêutica que fundou no município de Candeias, na Bahia. Depois de muita discussão e críticas do PT e do PSOL no plenário, o texto final apresentado pelo relator, deputado Dr. Fernando Máximo, do PL de Rondônia, autoriza a internação voluntária, a pedido dos pais ou, na falta deles, a pedido de autoridade administrativa, desde que haja laudo médico que aponte a necessidade de internação para preservar a integridade física do adolescente. Nesses casos, a internação e a alta do adolescente devem ser comunicadas imediatamente ao Conselho Tutelar e ao Ministério Público. Hoje, o Conselho Nacional dos Direitos da Criança e do Adolescente, o CONANDA, proíbe a internação de crianças e adolescentes em comunidades terapêuticas. Resolução do CONANDA determina que esse atendimento deve ser feito pela Rede de Atenção Psicossocial do Sistema Único de Saúde, o SUS, preferencialmente nos Centros de Atenção Psicossocial Infanto-Juvenil, CAPS-I, ou nos Centros de Atenção Psicossocial Álcool e Drogas, CAPS-AD. Deputados do PSOL e do PT criticaram a possibilidade de internação em comunidades terapêuticas. Para a deputada Érica Cocai, do PT do Distrito Federal, não há comprovação de que esse tratamento seja eficaz.
16: Nós já fizemos várias inspeções em várias comunidades terapêuticas. Algumas não tinham atenção da saúde ali dentro. Apenas havia um processo de catequização, substituindo a necessidade de termos um atendimento multidisciplinar. Nós temos inúmeros relatórios que indicam que as comunidades terapêuticas, em grande medida, provocam uma série de violações de direitos.
0: O relator, deputado Dr. Fernando Máximo, explicou o acordo que permitiu a aprovação da proposta.
17: Nós fizemos algumas alterações para que haja um consenso com o governo, com a esquerda, e eles pediram para a gente tirar, por exemplo, internação compulsória. Essa internação agora vai ser voluntária, o jovem adolescente querendo, ou quando os pais quiserem que ele seja internado, ou por determinação judicial, ou por algum laudo médico mostrando que aquela criança precisa ficar internada.
0: O projeto aprovado obriga que o adolescente acolhido nessas instituições frequente aulas de educação básica. A exceção é para casos de adolescentes ameaçados por facções criminosas. Também obriga que essas instituições possuam equipe técnica multiprofissional nas áreas de saúde e assistência social, além de estrutura com aspecto residencial, áreas de lazer, esportes, espaços culturais e salas de aula. O projeto que permite a internação de adolescentes usuários ou dependentes de drogas em comunidades terapêuticas seguiu para análise do Senado. Da Rádio Câmara de Brasília, com informações de Daniela Lessa, Antônio Vital.
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3: Presidência.
7: Inteligência artificial e mudanças nas regras para microempreendedores individuais, temas em análise na Câmara, foram destacados pelo presidente da Casa, deputado Hugo Mota. A reportagem é de Luiz Gustavo Xavier.
19: O presidente da Câmara, Hugo Mota, afirmou que vai trabalhar para que a comissão especial que debate a regulamentação da inteligência artificial no país vote o texto até o dia 9 de junho e para que a proposta vá ao plenário até o final do mês de junho. Mota deu declaração no evento Brasil Tech Summit, que debateu os avanços e os desafios da economia digital. O presidente defendeu um marco regulatório que possa aliar liberdade econômica, política e de expressão com a responsabilidade de quem atua nesse meio. Segundo ele, não há mais espaço para distorcer a regulamentação digital e chamar essa responsabilização de censura.
20: Porque se fazia muito uma dicotomia que liberdade e responsabilidade não poderiam andar juntas. E hoje eu penso que todos se conscientizam que é possível sim aliar a liberdade econômica, não é? Aliar a liberdade política, a liberdade de opinião, há um tipo também de responsabilização sobre quem está atuando nesse meio. É esse o papel que nós, parlamentares, temos que cumprir, andando numa linha muito tênue de não desequilibrar para nenhum dos lados.
19: Outra pauta que está em discussão na Câmara é o que aumenta o faturamento das MEIs. O presidente afirmou que é preciso analisar o impacto fiscal de eventuais mudanças no faturamento dos microempreendedores individuais. Segundo ele, o texto já aprovado pelo Senado está em análise pela comissão especial criada para debater o tema. Os senadores aprovaram o limite de R$ 130 mil reais anuais e a contratação de até 2 funcionários. Atualmente, para ser enquadrado como MEI, o faturamento da empresa deve ser de até R$ 81 mil reais e é permitida a contratação de apenas 1 funcionário. Para Mota, antes de votar, é preciso avaliar se as contas públicas toleram tal mudança.
2: Nós vamos entender primeiro a questão do impacto fiscal, por isso o diálogo com o governo, para que a gente possa fazer uma proposta que as contas públicas suportem. Eu digo sempre que papel em branco suporta que você escreva tudo. Nós temos que fazer o diálogo e a construção política para que aquilo que seja aprovado seja na prática efetivado e venha a se tornar, de fato, uma melhora para todas essas empresas, milhões de empresas no Brasil.
19: Em relação ao projeto de lei encaminhado pelo Executivo com urgência constitucional, que trata do detalhamento da redução da jornada de trabalho, Mota afirmou que ainda não há um cronograma para votar o texto. Ele afirmou que vai aguardar a aprovação pelo Senado da PEC 6x1. O parlamentar disse ainda que acredita que os senadores darão celeridade à proposta. Da Rádio Câmara de Brasília, Luiz Gustavo Xavier.
25: Termina agora o jornal Câmara dos Deputados, produzido pela Rádio Câmara. O programa teve trabalhos técnicos de Wellington Teles e a apresentação de Luciana Vieira e Val Monteiro. Boa noite.
10: A Voz do Brasil volta na segunda-feira. Uma boa noite para você e um bom fim de semana.
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3: Sextou na bagunça.
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3: Que demais. Falar que delícia, mas juntou tudo, deu tudo certo. E aí, tudo bem por aqui, Alex Boni? Tamo junto na
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3: É isso, sexta-feira.
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Que isso, sexta-feira, vou mandar beijo, Vanusa, daqui a pouquinho a sua música, Ju Souza também já tá na área, beijo daqui a pouquinho o seu áudio, Érica tá muito feliz, vai ganhar o prêmio, é isso? Tá bom. Espera a galera da promoção te responder, se já respondeu, então você vem retirar aí. Rosimara Ramos e Nova Almeida, beijo pra você, meu amor, daqui a pouquinho também seu som, Laila Maria, e é isso, já já é você no comando. Agora é o seguinte, Copa tá chegando, né?

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0: Vamos de pagodinho. Aqui na litoral, menos é mais.
1: Vou tá aqui te esperando.
0: Olha o champanhe aí.
1: Champanhe na mão, comemorando.
0: Melhor não dar ideia não, porque com certeza ia, a galera ia misturar bebida. Pode? Pode não. Claro que não, porque senão o bicho pega, meu filho. Aí o negócio complica mais ainda. Vamos cestar direitinho. Fechando 45 minutos de música de edição premiada, certo? 10h37.
2: Tá encerrando cedo demais, Alex.
0: Eu também acho, mas é porque sexta-feira é a baguncinha, cara. A audiência lá em cima, uma hora dessa noite que a gente tá na líder em audiência, é pedido um atrás do outro. É uma loucura esse WhatsApp. Você tá louco. Vanusa, beijo pra você. Mandou aqui um feijão tropeiro. Deu água na boca. Pelo amor de Deus. Fala, Fábio.
3: Ei, Alex. Boa noite. Poxa. Fábio da Big Boss Colatina Pizzaria. Aê. Beleza? Manda um alô pra gente aí, pra Ângela e a Carol, que tá lá ligadinha, e toda a turma lá na Big Boss em Colatina, boa, beleza? Boa. Aquele abraço. Na litoral, nós estamos mais que legal.
0: Ai, se tivesse perto, eu pegaria aquela pizza. Gostaria de estar perto, mas já que eu não estou, o que eu posso fazer? Só mandar beijo pra vocês e tentar sentir o cheirinho da pizza. Para com isso. Pelo amor de Deus. Vontade. Sueli!
4: Boa noite, Alex Bono. Boa, meu amor. Estamos aqui agarrado, indo pro show da Simone Mendes, agarrado em Viana.
0: Sangue de Jesus tem poder, ainda tá com trânsito.
4: Esqueci de falar, Sueli do bairro Alvorada e minha turma. Monique, Michele, Heitor e o Rubens, nosso...
0: Eita!
4: Rubinho 02, motorista.
0: Salve aí pra todos os motores de aplicativo. Hoje vocês estão trabalhando, sexta-feira de trabalho pra caramba, meu filho. É uma voltinha atrás da outra. Depois eu quero até pegar um dia pra gente bater um papo sobre lugares que pedem pra vocês irem. É, uma hora dessa, sexta-feira, deve ter gente aí que pede pra lugares mais tranquilos, mais calmos, seduzentes, aquela coisa toda, sei lá. Tem história, com certeza vai ter história. Fala aí, Isa.
5: Oi, Alex, tudo bem?
0: Tudo bem,
5: boa,
0: meu amor?
5: Noite.
0: Boa
5: noite. Show, Fred Flinks.
0: Ai, eu amo!
5: E eu quero pedir a música de... Deixa eu ver.
0: Não, para tudo! Pensa aí. Você no comando, é na sequência.
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2: E aí, já gravou o seu pedido?
3: Vem chegando porque o bicho pega na sexta-feira, você estuda com aquele fogo, né, meu filho? Você tá brincando, criança? Que é isso, cara? É um atrás do outro aqui de pedido. Vamos começar com você, Pepezinho.
4: São Comando, gostaria de ouvir Sumo Electro Hits nos anos 2000.
2: Toca.
4: Flexbox.
3: Ótimo, seu pedido é uma ordem, meu amigo.

0: Lucas Miracle pra toda a rede litoral. Você tá louco, Pepezinho? Mandou bem demais, cara. Pede um Sam Electro Hits, cara. Não precisa nem escolher a música. Deixa com o papo isso aqui. Aê, criancinha. Eita, nós. Mandar um beijo especial aí ao Vitor Moreno, curtindo. Beijo, Vitinho. Parar de te enrolar, tá? Prometo.
1: Bom final de semana, seu maravilhoso.
0: E aí, meu amor?
1: Eu queria ouvir Disguel. E na litoral, tô muito mais que legal.
0: Vocês estão no eletrônico hoje, cara. Tô gostando, nem um pouco. Você tá louco. Sextou, bota o irra nesse negócio.

0: Sextou.
1: Que mais? Vou pra mais um, Jezebel, meu amor, agora tá contigo.
2: Boa noite, Alex Bono. Aqui é Jezebel do Serra Mar. E já que eu tô no comando, toca uma da Cyndi Lauper em a favor das mulheres, que eu não sei falar inglês, na litoral eu tô legal.
1: Eu também não, é só enrolar, ó. 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

0: Se joga aí no melhor final de semana. Chegou, sextou, que demais. Aproveita bastante. Agora é aquela coisa, né? Não dá tempo de atender todo mundo. Agora tem que ir pra curtir o Cadinho também. Se bem que eu curto pra caramba aqui. O problema é que não dá pra beber, né? Aí, pô, seria maravilhoso. Não precisa nem parar a trilha. Pô, é pra quê? Pra chefe prestar atenção, criancinhas? Não pode. Você tá louco. Bem, mas vou mandar salve aqui da turma. Fala lá e lá.
1: Meu nome é Maite, eu queria Maite. Que tocasse Casa do Acaso.
0: Boa, boa. Fala, Rosimara.
2: Boa noite, Alex.
0: Boa, meu amor.
2: Eu, no comando, eu quero escutar com Linkin Park.
0: Olha ela. Number,
2: e ofereço ao Sérgio e à esposa dele lá de Portugal, que
0: ele
2: com
0: gosta,
2: certeza
0: cara.
2: Deve estar numa daquelas estradas lá da Europa.
0: É
2: isso aí, Rosimara Ramos de Nova Almeida.
0: Toquei esses dias, né? Foi in the end, eu acho que foi ontem. Demais, demais. Pede um number aí na segunda-feira, hein? Pô, segunda-feira é, pode ser. Segunda-feira é pra acordar a turma mesmo, hein? Só tá doido. Fala, Ju!
3: Ei, Alex Bono, boa noite. Aqui é de Souza de Alvorada. E já que estou no comando, ei, meu lindo, toca pra nós aí uma romântica do Kid Abelha, como eu quero. E no litoral, Tomás, que legal e bom final de semana pra mim, pra você, pra todos aqueles que estão ligados na melhor litoral sempre.
0: É
3: beijos.
0: Isso. Um beijo, bom final de semana, Juzinha. Joel.
4: Boa noite, DJ Lex Bom, amigos da Rádio Litoral, já que eu tô no comando. Sextou, né? Toca Tá Ok,
0: tá
4: com
0: okay.
4: Dennis DJ, essa Kevin é O'Cris. Obrigado.
0: Bota aí um trechinho, o Alex, faça alguma coisa. Vai. Fica bom, hein? Bom. Quem mais pediu música aqui?
5: Boa noite, Alex Bono, pro Carlinho Leislan.
0: Olha ele, fala aí, Leislan.
5: De Vila Valério, passando aqui em Linhares, ouvindo a litoral, melhor do estado. Manda alusão pra Artuzinho aí, do Piseiro. E todos os ouvintes aí. Toca Natanzinho Lima pra nós. E Alex?
0: Ah, vamos, moleque.
5: Diretamente pra Serra agora, ó.
0: Pô, que demais, cara. Que demais, que demais. Tamo junto. Boa viagem aí. Tá ouvindo a gente pra litoral Linhares. Natanzinho na sequência, tá? Daqui a pouquinho tá vindo, cara, 5 horas de música direto na sexta-feira. Uma loucura, velho. Uma loucura essa rádio. Segue lá no arroba Alex Bono com 2 N's. E final de semana, quem tá de folga, criancinhas? É ao! Inclusive, ó, tô indo. Tem que apertar o botão. Tchau!

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2: É o Ian Sorriso Maroto falando.
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0: Pode deixar que eu não vou exagerar, não.
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2: 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Hoje tá

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Vamos puxar essa de novo pra gente filmar pro nosso DVD. 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

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Aponta pra ela. Toda mulher tem uma amiga assim. Olha aqui, ó. Ela é de verdade. 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

você de ninguém é massa, hein? A paz do céu. Eu só não sei até que ponto. Tem que ver, tem que ver. Vamos assim, ó. Vamos junto com a gente, hein?

0: pra você.
1: Obrigado, gente. Valeu, Zé Rodolfo.
2: Valeu, Jorge Matheus.

0: gostou, faz barulho, Goiânia!
1: Obrigado, Barões!

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5: 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É raro, mas acontece sempre, viu?

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0: muito barulho pra Danilo e Davi, Salvador! Que pancada!
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2: Muito bom dia, 7 horas e mais 5 minutinhos desse sabadão 30 de maio. 30 de maio, hein? O último sábado do mês de maio. Amanhã, domingão 31, último domingo. Segunda-feira já é 1º de junho. Ó o tempo indo embora. Sete horas e 6 minutos, muito bom dia, eu sou Márcio Monato, vamos juntos até o meio-dia. 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Eu, Márcio Simonato, e vocês juntinhos até o meio-dia. Bora começar? Luan Pereira. Chega pra cá, Luan. 7 horas e 7 minutos, hein? Não perde a hora, não. Bom dia.
4: Bom final de semana. 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

0: 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Agora, falar com você, hoje, sabadão, é você no comando. Qual música você quer ouvir aqui na Litoral? Qual cantor? Me fala aí. Ah, da cantora? Qual? Uma dupla? Pode. Um grupo? Pode também. Só você mandar um áudio. Para participar tem que ser por áudio, tá? Você vai falar assim, Márcio, eu quero ouvir hoje no Você no Comando tal música, tal cantor, de tal cantora, de tal grupo, de tal banda, de quem você quiser. Manda aí de uma vez que eu vou deixar bonitinho aqui pra 9 horas tocar para você, tá bom? Então manda aí no 99918-3488. Bora com Gustavo Lima.
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0: 7:42, tic-tac, mas no batidão. O tempo tá passando mesmo. O tempo passa, o tempo voa. 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É a poupança Bamerindus. Você lembra dessa? Ah, se você lembra, você já passou dos 30, hein? Lembrou, né? Domingão do Faustão? É, rapaz. Se você lembrou dessa, já tá passando. Não é verdade? Tá nada. Estamos na melhor fase. Igual vinho. Quanto mais o tempo passa, melhor. É. Autoestima lá em cima, hein? Pode desanimar, não. Quem quer falar comigo? Oi! Oi!
1: Máximo, galera, eu vou te contar um segredinho.
0: Conta!
1: Rogerinho é assim, feliz, feliz, mas Rogerinho é assim, feliz, feliz. Sabe por quê?
0: Por quê?
1: Porque Jesus tá perto de você e de
0: Amém.
1: Mim. Que coisa boa é ser feliz, acordar com essa verdadeira paz no coração. E na literal, eu tô legal, tô querendo ir nesse sambinho aí, vamos ver. Bora lá!
0: Ô, Rogerinho, bom dia!
2: Na rala litoral. Paulo Sérgio Almeida do Antílio Monsete, ligadinha litoral, Márcio, tamo junto, hein? Tem que ganhar um ingresso desse hoje, hein?
0: Mahalo! Valeu, Paulo Sérgio. Ó, o Rogerinho falou, quando estiver muito difícil de suportar, silencie um pouco, olhe para o céu e lembre-se, lá existe um Deus lindo, com um amor imenso, que te olha com carinho e está cuidando de você. Então, respire fundo, enche o peito de fé e continue. Sua força vem dele, vai dar tudo certo. Deus é fiel e o agir de Deus nunca falha. Se você não foi uma semana legal para você, calma, sábado, domingo, aproveite. Deixa o celular, esquece o chefe um pouco, esquece. Ah, mas deixa. Aproveite muito seu final de semana ao lado de quem você ama, ou com você mesmo. E, ó, você vai voltar segunda-feira renovado, eu tenho certeza disso. Deixa o celular quieto, vai ver seu filme, vai ver sua série, vai na missa, vai no culto, vai dar uma corrida, vai jogar seu vôlei, seu futebol, aquilo que você gosta. Faça aquilo que te faça feliz nesse final de semana. Esquece os problemas um pouquinho, que segunda-feira você volta renovado. Tá certo? Bora de música? Mas antes, deixa eu te falar. Você no comando, manda aí, rapaz. A Vera do Pula Pula já mandou, hein? O da Vera vai ser a abertura do Você no Comando de hoje. Musicão, tá? E olha só, manda, como é que faz? Te explico, você vai mandar assim, ó. Márcio, quero ouvir no Você no Comando de hoje tal música de tal cantor ou de tal cantora, de tal grupo, de tal banda, de quem você quiser, tá certo? Você vai mandar, Márcio, tal música de tal cantor, de tal cantora... Eu vou deixar bonitinho aqui pra você, pra 9 horas da manhã, tocar aqui o Você no Comando, tá certo? 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Bora de música então.

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0: 5 da tarde, aqui, ó. 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

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Aonde foi parar? Aqui.

0: Ele deixou na temporada.
1: Obrigado! 8 horas e 27 minutos. Bom dia! Bom dia para você que está comigo desde as 7 horas da manhã. Bom dia para você que chegou agora. 8h27, não perde hora não. Oi!
2: Bom dia. Rádio Litoral, Malhos Oregão. Aqui é Patu de Cação, deixando aquele abraço de manhã hoje. Hoje é sábado.
1: Sábado.
2: Vamos jogar pra cima.
1: Bora. Oi.
3: Ei, Márcio, bom dia. Diretamente do bairro BNH.
1: Bom Toninho dia. Segurança,
3: mandando alô pra Praxé, Nemo da Minha Vida. Verinho, Pula Pula, Chibinha, Gil, Marcos Bob, Nando Júnior, Moacir Pintor, Ariel Fulonlea, Duda Mel, Zé Palovina, para Daniel, para Gigante, para Leomar, para Peixinho, lá em Cantagalo. Para Serginho do Porto de Mola, Aliança, Urina Litoral, para a turma de Una, Muniz Freire, Cachoeira Alta, São Vicente, Gruta, Atijuca, Lambari, Marapé, Urupi. E muito obrigado de você tolerar a gente esses 15 dias que a GG Gomes está de férias. E na Litoral, estou muito legal nesse sabadão.
1: Valeu, Toninho. Eu que agradeço, meu amigo. Muito obrigado a companhia de todo mundo sempre. Mas estaremos juntos na segunda, se Deus quiser. Segunda, Bruno Sader começa 7 da manhã, depois eu chego também. Na segunda-feira, eu e Bruno Sader estaremos aqui, se Deus quiser. E aproveito até para falar que na segunda-feira, à tarde, nós vamos fazer uma campanha bem legal. O trio elétrico da Rádio Litoral, que geralmente está nas ações do verão, né? Estaremos nele na próxima segunda-feira, dia 1º de junho, passando pelas ruas de Cachoeiro, arrecadando roupas. Você que tem aí, ó, tá com guarda-roupa cheio de roupa que não usa mais, com aquela roupa parada no seu guarda-roupa, no seu closet. 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Tem muita gente precisando. Mas para onde irão essas roupas? Nós iremos passar recolhendo na segunda, dia 1º. Iremos entregar todas as roupas na Caritas Diocesana. É uma instituição, é o pessoal que organiza e destina para quem muito precisa. Inclusive, eles falaram que estão precisando de tudo, mas principalmente de roupa masculina, peças íntimas, meias. Então, ó, dá uma ajeitada aí no seu guarda-roupa, no seu closet, nas suas gavetas aí durante o final de semana. Segunda-feira, à tarde, o trio elétrico da Rádio Litoral vai passar pelas ruas de Cachoeiro recolhendo essas roupas e vamos destinar a Caritas Diocesana, que eles vão destinar às pessoas que precisam demais, tá certo? Obrigado, Toninho, mas segunda tamo junto, se Deus quiser. Oi.
2: Bom dia, Márcio Simonato, Caetano
1: Silva, tá,
2: papai, que sabadão gostoso, hein? Tempinho bom, propício, né? Aí.
1: Pra quê?
2: Gostosinho pra tomar aquela famosa geladinha. Aquele abração aí pro meu amigo Caio Debona do Água, o melhor fazedor de queijo da região de Ronda, Robin Rafael, da RC Manutenção do Céu aí, Heloísa e Alf aí, os mecânicos brabos aí de Pontes de Cachoeira, tá, Ministério de São do Brasil e o mundo aí, beleza? E a baiana retada aí, Aline, do Infa, na Litoral, tô legal.
1: Valeu! Mandar um abração também para o Fabiano Admiral e para a galera da Pelada Entre Amigos, na Tijuca, amanhã. Ô, Fabiano, você vai jogar o quê, rapaz? Você vai... Você joga, Fabiano? Fala a verdade. Joga! Pelada entre os amigos amanhã na Tijuca, hein? Quero ver, Fabiano, você joga mesmo. Bora de música, então! 8 horas e 31 minutos, ó. Essa daqui vai especial para Vitor Grilo, meu amigo, que tá casando hoje. Essa é sua, hein? Que Deus abençoe, Vitor. Ilumine essa nova união. Vitor Grilo, sossegou, hein, rapaz? Agora foi, deu certo.

0: 8:40, bom dia, sábado 30 de maio, mandar um alôzão, um abraço para o meu amigo Thierry Mendonça, gente boa demais, Thierry faz parte da história aqui da Rádio Litoral, Thierry, abração para você, ó, pensa num cara gente boa, é o Thierry. Abraço, bom final de semana, aproveite, mas com juízo, hein, rapaz, beba sempre com moderação, hein, juízo, hein, gosta de tomar uma também. Agora, deixa eu mandar um alôzão aqui para quem? Juninho Bernardinho, tá indo pra Marataí, Juninho? Abraço, meu amigo. Também abraço para o Rogério Tabellini. Parabéns, um feliz aniversário para o Álvares Dias. Parabéns, Álvares. Feliz aniversário, que Deus te abençoe e ilumine sempre. Muitas felicidades. Tem alguém fazendo aniversário aí hoje também, igual o Álvares? Ô, Álvares, manda um pedaço de bolo aqui pra nós, né? Aniversário tem que ter bolo, né? Tem que ter que cantar parabéns pra você. E olha só, hoje, por falar em parabéns, hoje também é aniversário do Marralo. Uma festa linda demais, inclusive vai ter a dupla Pedro e Luan, dois meninos, gente boa demais. Essa dupla de Mimoso do Sul. Além do Pedro e Luan, tem também o DJ Beleite, tem o cantor Frazão e a atração nacional Thiago Martins. Quem é Thiago Martins, Márcio? É um cantor, samba, pagode, muito sucesso no Rio de Janeiro. Ele teve na novela Vale Tudo, a novela da Odete Reutemann, ele foi o porteiro Vasco. E ele também substituiu o Bruno, do Sorriso Maroto, durante um tempo. Vai estar aqui em Cachoeiro hoje, nos 6 anos do Marralo, no cerimonial Sonho Meu, no bairro Aeroporto. 6 anos, Marralo Litoral é a senha, mais o seu nome e seu bairro no 99918-3488. Manda aí, 6 anos, Marralo Litoral, mais... seu nome e seu bairro no 99918-3488. Olha, 9 horas da manhã tenho você no comando, já tá encerrado. Muitas participações, muito obrigado. Vou dizer para você, ó. Nós vamos da Ana Castelo e Zé Felipe. Até Bon Jovi, rapaz, tem hoje aqui. Muito, ó. Tá bem variado. Tenho certeza que você vai gostar. E lembrando que na próxima segunda-feira, dia 1º de junho, vamos passar no nosso trio elétrico arrecadando roupas. Aquela roupa que tá aí no seu guarda-roupa, que você não tá usando mais. Você deu uma engordadinha, né? Tá, doa essa. Você emagrecer, você compra outra depois. Doa essa roupa aí. Dá uma arrumada nas suas gavetas, no seu closet, no seu guarda-roupa. O nosso trio elétrico vai passar pelas ruas de Cachoeiro arrecadando essa roupa e vamos entregar tudo na Caritas Diocesana, que eles vão destinar para pessoas que estão precisando demais. Então, ó, bora ser solidário. O fiozinho tá aí você pega o seu casaco, você vai tomar aquele café, aquele leite quente, muita gente não tem isso. Então, bora fazer, ser solidários? Bora ajudar. Bora ajudar que tudo que a gente faz de bom, volta de bom pra gente também. Intervalo rapidinho, não sai daí não.
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0: 9:03. Resultado de promoção: quem faturou um par de ingressos, ou seja, dois ingressos para curtir hoje, 6 anos do Mahalo, foi ele, o Paulo César de Almeida, final do telefone 3953, do bairro Gils Carone. Paulo César!
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0: 9:03, vou para o intervalo comercial rapidinho, não sai daí não, nosso intervalo é curto, é rápido, é informativo, com certeza alguma coisa te interessa e já volto com você no comando, ó, eu vou adiantar para você, pode produção? Não? Ai meu Deus, produção, ah, pode, só o primeiro? O primeiro é um pedido da Vera do Pula Pula, vamos começar com Jorge Matheus. Ó, oh, mas tem Christian Ralph, tem Bon Jovi, tem Gustavo Lima, tem Zé Felipe e Ana Castela. Fica aí que eu tenho certeza que você vai gostar do Você no Comando. 9:04, intervalo rapidinho, já tô voltando, hein?
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3: 9:09, muito bom dia, porque é Márcio Simonato. Muito obrigado você que está comigo ao longo desses 15 dias. Segunda-feira é nosso último dia. Segunda eu e Bruno estaremos aqui, se Deus quiser. Na terça, GG Gomes está de volta. E você, pediu a sua música? Bora começar então, você no comando? Fala aí, Vera.
4: Oi? Fala, Marcinho Simonato, seu lindo. Bom dia,
3: bom dia.
4: Aqui quem fala é Vera do Pula Pula Paraíso. No comando hoje, bora lá de um contrato com Jorge Matheus. Dedico aí aos meus familiares, Eliane Camelo, Duda Mel, Toninho Segurança, Gil do Talco, Ximboca, João Paulo, Sérgio Vera, enfim, para todos os motores de APP, saúde e educação, incluindo Pires, Kleber, Thiago, Gutenberg, Diego Mávero, a todos os profissionais também da educação. Eu estou sintonizado na melhor. Beijo!
3: Jorge Matheus, contrato.
5: E não muda nada.

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2: Bom dia, meu amigo Márcio Simonato. Nandinho Júlio de Pacotuba por cá, passando aí pra região, sabadão abençoado a todos aí, tá? Deixa um abração aí, de modo especial pra velhinho pula-pula, tô nem segurança. Tá bom, meu amigo? Pra você, que alegra nossas manhãs aí também, com seu carinho, tá bom? Com eu no comando, eu quero ouvir Christian Ralph. Por favor, meu amigo, Nova York, se for possível. Um abraço, vamos pra cima desse sabadão, um beijo. Tudo de bom!

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1: Bom dia, Márcio. Aqui é o Pires, motorista de aplicativo. Sabadão aí, a gente na pista. Queria deixar aí um abraço especial aí pra minha amiga velhinha do Pula Pula. Pra minha amiga Sandra aí também, motorista de aplicativo. Muitos anos aí na rodagem. Em especial pro meu amor, minha paixão, minha esposa Aline. E com você no comando, eu queria pedir aquela pedrada. Solta aí, Blaze of Glory, Bon Jovi. Um grande abraço, meu amigo. Deus abençoe você e sua família. Bom trabalho. E na Litoral, foi Tomás, que legal.

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1: Bom dia, Max Monato. Aqui é Helene Camelo, de Cachoeiro, Tamirim, Vilagem da Luz. Já que eu estou no comando, eu queria ouvir Gustavo Lima, Imortal, e oferecer para minha amiga Vera do Pola Pola, para todos os ouvintes, para minhas amigas também, e meus amigos, e todos aqueles que gostam e estão ligadinhos na Litoral. Bom dia!

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1: Bom dia, litoral! Aqui é Maria do Carmo, de Mimoso do Sul. Já que eu estou no comando, eu quero ouvir com Ana Castela e Zé Felipe, sua boca mente.

0: 9 horas e 29 minutos, esse foi Você no Comando de hoje. Começamos com Contrato, Jorge Mateus. Depois, ó, para relembrar, Christian Ralph com Nova York. Depois veio Bon Jovi, rapaz. Depois, Desejo Imortal, uma releitura aí de Gustavo Lima. Encerrando com Zé Felipe e Ana Castela, Sua Boca Mente. E a Vera do Pula Pula, que as músicas foi tudo pra Vera. Vera, você tá famosa demais, hein? Tem mais Você no Comando hoje à tarde com Emerson Aguiar. Se o seu pedido não foi atendido, me desculpe, mas graças a Deus é muita gente, muito, mas muito obrigado mesmo. Você ouvinte que faz a Rádio Litoral, a rádio número 1 em todo o estado do Espírito Santo. Aí, 2 horas da tarde, quando o Emerson chegar aqui, você já manda: Emerson, eu quero ouvir tal música de tal cantor, de tal cantora, de tal grupo, de tal banda, que ele vai tocar pra você. Intervalo rapidinho, já tô voltando, sai daí não.
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0: 9 horas e 58 minutos, mandar um alôzão para Wagner Grilo, Margarete, Dona Penha, hino para o casamento do Vitor Grilo, que vai casar daqui a pouquinho. Toquei para ele, sosseguei, né? Vitor, meu amigo, agora sossegou, agora já era, né? Tomara que não chegue ninguém lá no casamento cantando Vitor. Senhor juiz, pare agora. Mas não, né? Vou nem falar onde que ele vai casar, que vai que surge alguém aí. Bom casamento pra quem tá indo pro casamento. Você tem casamento hoje também? Casamentinho agora, na hora do almoço, hein? Uma festinha depois. Ê, coisa boa, hein? Né? Eu não tenho nada hoje. Todo mundo espera alguma coisa de um sábado à noite. O que, que você vai fazer nesse sábado à noite? 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Tem mais promoções? Eu te falo na volta do intervalo, porque eu já volto com 60 minutos de música. Sai daí, não.
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5: 10 horas e 5 minutos, quero mandar um abração para Rodolfo Maia, secretário de esportes de Cachoeiro de Itapemirim. Vem aí a corrida de São Pedro, hein? Uma das corridas mais tradicionais do estado do Espírito Santo. Bonito demais, é lindo demais a corrida de São Pedro. Lembrando que 29 de junho é dia de São Pedro, padroeiro da nossa linda cidade de Cachoeiro de Itapemirim. É linda sim, temos que ter orgulho de onde nós vivemos, é a nossa casa, é a nossa cidade. Cachoeiro de Itapemirim, 29 de junho, dia de São Pedro. São Pedro abençoe e ilumine sempre a nossa cidade, né? A maior cidade do sul do estado do Espírito Santo. 10 e 5, tem mais prêmios. Ó, te falei agora. 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Bora de música então? Bora! 10 horas e 7 minutos, sabadão 30 de maio, não perde hora não.

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0: Eu não teria chegado a lugar nenhum se não fosse vocês. Muito obrigado. 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

0: 10h46, resultado de promoção. Quem faturou, olha só, 5 sacolés de açaí da The Best Açaí, que fica ali na Avenida Beira Rio. Foi ele, o Bruno Dias Mengali, final do telefone 0194, do bairro São Francisco de Assis. Bruno!
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0: 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Bora de música!
4: Lara!

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2: Resultado de promoção. Quem faturou um corte de cabelo na barbearia Tradizo foi ele, o Leonardo Moreira. Final do telefone 3228 do bairro Abelardo Machado. Leonardo!
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2: Parabéns, Leonardo. 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Tem sim. 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

0: parabéns hoje. Eu me perdi aqui, mas daqui a pouquinho eu vou achar. Alguém fazendo aniversário hoje. É de Santa Fé. Vou achar aqui. Quem quer falar comigo? Oi? Oi?
1: Bom dia. Litoral, tá mais do que legal. Sou Carlos Antônio Cacheta, Pimeirim. Moro aqui no bairro Aeroporto. Quero mandar um alusão aí pra minha mãe Dalila, que mora lá em Marataízes, na praia. Quero mandar um alô aí pro minha esposa, meu amorzão da minha vida, Thalita Ribeiro, e para todos meus filhos, e para todos os ouvintes da Litoral, tomado que legal, esse sabadão maravilhoso.
0: Sábado!
1: É, toca pra nós aí, animar o nosso dia, animar o forró,
0: por favor, um
1: alôzão pra todas as galera da Litoral, eu tô mais do que legal, Litorô.
0: Lá ele... Bom dia.
2: Aqui é Flávia.
0: Oi, Flávia.
2: Já que eu estou no comando.
0: Ô, Flávia, já foi.
2: 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E Carita, alta legal, sábado, hein? Só pra animar esse sábado, hein?
0: Valeu, Flávia. Ô, Flávia, você no comando já foi, mas tem mais tarde com o Emerson. A partir de 14h você já pode pedir poema. Só agora essa música que ela cantou, eu não conheço. E o cantor hoje não tá aqui, Bruno, sabe que é o cantor de verdade mesmo. Hoje não tá, tá de folga. E trenço. Oi.
3: Bom dia, macho.
0: Bom dia, Hélio Perim.
3: Quem fala aqui é Hélio Perim. Quero mandar um alô pra rua de cima.
0: Qual rua?
3: A rua do meio, pra Ratinho, pra Hélio, pra Carla, pra Vitória, pra João Vitor, pra todo mundo que tá na rua de cima aqui, ouvindo a Litoral. Pra Macarrão, pra Pedro, pra todo mundo que tá construindo sua obra, pra vocês da rádio e com a Litoral,
0: tô muito mais legal. Valeu, Hélio. Abração. Abraço, dona Renê Regione, lá no Zumbi também. Coloca o som bem alto pra todo mundo ouvir. Muito obrigado, né? Os vizinhos aí que compartilham a Litoral. Muito obrigado mesmo. 11h36, bora de música. Segunda-feira eu tô aqui ainda. Segunda é eu e Bruno. Bruno começa a colocar o Bruno pra acordar cedo, mais cedo, né? Aí segunda, Bruno chega às 7, eu vou chegar lá pras 8h, 8h e pouca. Mas tamo juntos. E na segunda, aí na terça, GG Gomes tá de volta. Vai te falar, segunda-feira, dia 1º de junho já, nós vamos passar com o nosso trio elétrico pelas ruas daqui de Cachoeiro, arrecadando roupas. Roupas. Pode ser de frio, pode não ser de frio. Se for de frio, melhor ainda. Mas se não for de frio também, não tem problema. Você pode doar. Então, ó, aproveita o sabadão. Agora é sábado, dia 30 de maio, 11h37. Aquela roupa que tá aí. Ah, mas eu vou emagrecer, mas... Tomara que você emagreça, sim. Eu também tô nessa luta. Mas doa essa daí. Tenho certeza que você vai doar. Deus vai te abençoar. Você vai ficar naquele corpão do verão. Você vai comprar roupa nova, tá certo? Tá só ocupando espaço. Ó, peças íntimas, meias, isso tudo é muito bem-vindo. Vamos passar no nosso trio elétrico, buscando essas doações. Você vai entregar pra gente no trio, nós vamos destinar tudo para Caritas Diocesana, que eles dão um destino para todo mundo que precisa. E tem muita gente precisando. Então, ó, se você pode doar, doe, ajude quem tá precisando, tenho certeza. Faça o bem, que o bem vem de volta pra você. Segunda-feira, dia 1º, na parte da tarde. Conto com você, 11h37.
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0: Resultado de promoção. Quem faturou uma toalha linda do Brasil? Oferecimento Varejão dos Tecidos foi ela, a Eliane Guimarães Ribeiro, do bairro Novo Parque, final do telefone 2692. Eliane!
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0: Meio-dia em ponto, é o som de Ivete Sangalo para encerrar esse sabadão aqui pela manhã. Mas antes, deixa eu mandar um alôzão aqui, ó. Parabéns, um feliz aniversário para Andréia Jordão. Andréia, parabéns, feliz aniversário, que Deus te abençoe e te ilumine sempre. O Kaique é de Coutinho, ele manda um alô para a neta Sofia. A música é Gabriel Silva e para todos os torcedores do Flamengo. Um abraço para todo mundo. Um alôzão também para Arielle no conjunto Aeroporto, no Rui Pinto Bandeira. E tem, cadê? A última participação do dia. Fala comigo. Oi. Oi?
4: Márcio, bom
0: Oi.
4: Dia.
0: Bom Cezinha dia.
4: Rosete,
0: ô, Cezinha.
4: Segunda-feira eu vou estar com um bolsão de roupa aí. Opa. Separado para doação aí, para ajudar nossos amigos. Tamo junto.
0: Valeu, Cezinha. Muito obrigado. Você também que possa. Aproveite o final de semana. Dá uma arrumada aí nas gavetas do seu guarda-roupa, no seu closet. Para aquela roupa que tá aí que você não tá usando mais, bora doar, tem muita gente precisando, o tempinho já tá começando a mudar, tá refrescando, então ó, bora ajudar quem precisa, ó, faça o bem que o bem vai vir pra você também de volta. Desejo a você tudo de bom, fique agora com a Rede Litoral, 14h, Bruninho tá aqui no... Fique agora com a Rede Litoral. 14h, Emerson Aguiar tá aqui no comando. A gente volta a se encontrar na segunda-feira, se Deus quiser. Segunda é nosso último dia cobrindo aqui as férias da GG. Vai estar eu, Márcio Simonato, e Bruno Sader também vai estar aqui na segunda junto comigo, segunda-feira pela manhã. Aí à tarde nós vamos estar nessa ação no Trio Elétrico pelas ruas de Cachoeiro. Muito obrigado, desejo a você um excelente final de semana. Fique com Deus, aproveite muito ao lado de quem você ama. Perde tempo não, aproveita cada oportunidade da sua vida. Meio-dia e dois, bom final de semana, tchau, obrigado!

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Na Litoral, eu tô legal. Muito boa tarde pra você que sintoniza Litoral FM. E aí, tá gostando? Manda seu recadinho aqui pra mim, salvinha com você, até uma hora da tarde. E você tá ligado, né? 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Abraço bem apertado pro André França em Santa Teresa Vitória, Matilde Luiz em Oriente, Daniela Feijó em Jardim Camburi, Maria Santos no Ibi. Para Bernadette Mendes do Cocal, Wallace da Silva em Itacibá, Romário Miguel, tá no bairro Porto Dourado, Fernanda Peron no bairro República. E para você?

0: abraço bem gostoso pro Patrick Los Neto, Silvio Castro, tá em Veracruz, Michele Martins, tá em Taquaraum, Ana Carla Lima, em Vista Dourada, Maura, em Lagoa de Carapebus, Charley Marques, em Jacaraípe, Marlon Calazans, tá em José de Anchieta, Rosimere, em Jerônimo Monteiro, Roselita, em Castelhanos, Anchieta. Pro Luiz Carlos, que tá em Feu Rosa, Mariane Franci, Jacaraípe, Fernanda Peron, tá no bairro República, Pedro, tá no centro de Vitória, sempre ligadinho na litoral, né, Pedro? Obrigada pra você, Ramon em Feu Rosa.
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0: Resultado de promoção. Quem tá se dando bem e vai levar dois ingressos pra curtir Sorriso Maroto, mais kit churrasco. É, vai ser quem? Maria Santos. Ei, Maria. Maria Santos, do Ibis Vila Velha. Final do telefone 2617. Parabéns.
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0: Bora para as minhas últimas participações. Daqui a pouquinho, Oliver, o Anderson com você. Mandar um beijo aqui para Edneia Luz, em Vila Nova de Colares. Ela falou, sol? Aqui não tem sol. Em Vila Nova de Colares está tudo nubladinho. Bora para Portugal?
4: Bom dia, bom dia, bom dia, sol. Bom Ei. Dia, meu litoral. Bom dia, meu Brasil. Boa tarde, meu Portugal. Você fala que aí está meio fresquinho, mas aqui está chegando solzinho, verãozão chegando aí. E o sol está pegando já, viu? Tenha um ótimo final de semana para vocês todos aí. Viu? Um abraço a todos vocês aí. Fiquem com Deus.
0: Um beijo para você. Beijo também para Monique Barbosa. Falou, manda um beijo para mim. Estamos aqui num churrasquinho. Eu e meu esposo Emerson. E meu pai Júlio. Bora, sol. Manda a localização, tá? Que eu já tô indo embora. Nem almocei ainda. Um beijo. Matheus Trevisani.
5: Boa tarde, amiga sol. Matheus Trevisani, tudo né? Frio aqui, amiga, né? Que clima gostoso esse inverno, né? Tá quase chegando no final de junho, né? Hoje à noite é a festa lá em Dr. Jones, São Francisco, aqui perto. Vou lá dar uma olhada lá, né? Aham. Uhum. Pesquisada lá com os outros, né? E tô aqui ligando você, viu? Pro dia eleitoral, se tiver aí, viu? Uma festa de semana gostosa.
0: Valeu, um beijo. Raimundo!
6: Bom dia, sol. Bom dia, galera da Litoral FM. Aqui quem fala é Raimundo, de novo, Porto Canoa, na Serra. Tô ligadinho na Litoral FM. Tô de folga hoje, estou aqui dando aquela geral nas minhas roupas, lavando roupa e limpando casa, porque na Litoral eu tô mais que legal. Tchau,
0: valeu.
6: Obrigado.
0: Um beijo.
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1: Litoral, boa tarde, 1:10.
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1: Litoral, mexe com a gente. Ei, boa tarde. Na Litoral, eu tô legal. 1h21, esse foi o Litoral, mexe com a gente. Na sua tarde de sabadão. Fim de semana, estamos aqui ao vivo. Aqui é o Oliver. Oliver Wanderson com você até as 7 da noite. A Sol já foi, deixou um beijo pra todo mundo. E agora é nóis, hein? Ó, tô aqui online no WhatsApp no 999-86-1050 pra gente trocar uma ideia nessa tarde de sábado até de noitinha, fechou? Deixa eu mandar um beijão aqui pra Marcinha Brit de Resistência. Já mandou beijo aqui pra Vanusa Brioli, pro Zé Patrício e todo o grupo Cadeira Cativa. Beijos da Marcinha Brit, Resistência Vitória. Beijo, Marcinha.
2: Boa tarde, Oliver Wanderson, Neuza Silva, de Cristóvão Colombo. Estou aqui sabadando, ligadinha na Litoral. E agora, pra dar aquela iluminada, dar aquele toque especial no meu sabadão, meu, é claro que eu vou ficar coladinha no locutor mais maravilhoso. Maravilhoso dessa rádio. Ótimo sabadão pra você, Rolly, pra todos os ouvintes. Beijos. E na Litoral, eu tô legal.
1: Vocês me estragam assim. Beijo, Neuza. Fica fácil demais trabalhar desse jeito. 1h22, vamos continuar aqui, ó, com muito mais músicas na Litoral. Primeiro lugar geral.

0: na Litoral. Eu tô legal, 1h33. Esse foi o som do Menos é Mais com o Thiago York. Aliás, Thiago York, com participação do Menos é Mais, a Neide Veda, aqui na programação da número 1 do Espírito Santo. Ó, chamando aqui abração pro pessoal do Churrasguinho, em Cachoeiro, né, Churrasguinho? Código 28, tá ouvindo em 101.1. Tá aqui um abração pra vocês, pra Edneia Luz, em Vila Nova de Colares. Um beijo, Edneia. Pra você, abraço pro Erivelton, de Praia Grande Fundão. Erivelton, boa sorte na promoção dos 45 minutos premiados, hein? Hoje não tem a sequência, nem amanhã. 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É na Litoral, primeiro lugar geral. Cadê? Pera aí. Só achar que é a Lidiana Scarpati, Cidade Continental, chamando. Ô, Lidiana.
1: E Rodrigo, maravilhoso. Boa tarde, bom final de semana pra você, pra todos os ouvintes. Especial pra galerinha de Cidade Continental. Coladinha com você até às 7, hein? Manda aquele beijo aí pro meu marido, Aito, pro meu filho, Renan.

0: fica a minha filhinha Tainá, sempre coladinha na melhor. Beijo, Lidiana Scarpati. Na litoral, eu tô legal.
1: Beijo, obrigado pela participação de sempre, Lidiana. Vamos continuar aqui, ó, com muito mais músicas.

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1: Na Litoral, eu tô legal, são 2 horas em ponto, hora de desengatar a Rede Litoral. Na volta do comercial tem Pagodés Litoral.
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Na litoral eu tô legal, 2h04. E aí, tudo bem? Ótima tarde pra você, bom sábado, excelente final de semana. Por aqui tem Emerson Aguiar, tô chegando pra te fazer companhia ao vivaço aqui pela Litoral FM, 101,1, primeiro lugar geral. Vamos juntos até as 7 nesse sabadão gostoso, segunda parte desse sábado maravilhoso. Tudo certo por aí? Abraço para você que tá em casa, tá no trabalho, pela internet, aonde quer que você esteja. Sabadão produtivo para você, tá? Pode chegar, fique à vontade para acompanhar a programação e participar também pelo nosso WhatsApp. Hoje, sabadão, 30 de maio, na verdade. Junho tá chegando aí, faltando pouquinho de 2000.

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1: Ó, a sexta e a segunda edição do Pago 10 pra você aqui na Litoral. 2h32 agora. Bom sábado pra você, excelente final de semana. Lembrando também que daqui a pouco às 3 tem o Você no Comando, edição especial desse sabadão. Então aproveite o momento, a hora é agora. Capricha no áudio aí. Envie pro nosso WhatsApp. Grava aquele áudio bacana, bonito, pedindo a sua música, porque às 3 você vai comandar, vai mandar na programação aqui da Litoral. Anota aí nosso WhatsApp, ó, 999-18-3488. É você no comando. Eu quero ver você fazendo bonito hoje. Então, grave agora, tá? Agora! Agora, nesse momento. Perca tempo não, mande aqui pra gente. Seguinte, ó, liberando a primeira premiação, né? 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

0: Na Litoral, meu Sonegal, Zé Felipe, Revoada do Colchão, 12h44 agora, aqui na Litoral, é o seu sabadão, muita música, ótimo final de semana pra você, continua a nossa promoção com a DBS Açaí, tá valendo aqui 5 sacolés de açaí da DBS, presentão pra você, tá? 5 sacolés de açaí, o melhor açaí do Brasil. 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Ó, daqui a pouco também às 3, tem o Você no Comando. 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Combinado? Deixa eu mandar abraços aqui, pessoal participante se cadastrando da promoção com a DBS. Rosalino Filé já chegou por aqui, grande Rosalino, Alto Eucalipto, Marcelão, e aí, tudo certo? Marcelão Pato Rouco, abraço, amigo, bom fim de semana. Toninho também já tá por aqui, grande Toninho. E aí, como é que tá o sabadão?
1: Fala aí, meu Zé Guiar.
0: Me conta.
1: Boa tarde, meu amigo. Diretamente do bairro BNH, Toninho Segurança, aqui em casa fazendo um almoçozinho ainda, que estava lá no ginásio de esporte, torcendo pelo meu futebol, Pedro Estelita, BNH de baixo, foi campeão hoje contra a Xeta. Mandando alô pra Praxéria, amor da minha vida, Verinho do Pula Pula, Chibinha, Geu, Marcos Bob, Nando Júnior, Moacir Pintor, Ariel do Fogão de Lenha, Duda Mel, Zé Paulo Bina, para Gigante, para Leomar, para Peixinho Cantagalo, para Serginho, para Coleiro Tituil, e para a turma de Una, Muniz Freire, Cachoeira Alta, São Vicente, Gruta, Atijuca, Lambari, Marapé, Urupi. E na Litoral, tô muito legal e tem Mengão, e não posso esquecer do Mar do Esquinão, Carlinhos Cicoloto, com a Pica-Pau. Mais
0: abraço.
1: Uma vez, Litoral, estou legal.
0: Tamo junto, Toninho. Velhão deve estar nos preparativos lá. Pica-Pau tá por lá também. Abraço pra vocês. Mário Sérgio chegou por aqui, tudo certo? Abraço pra você, queridão, tá no balão. Ei, Priscila, tudo bem? Boa tarde. Priscila Zerboni, Gilson Carone, EDBest, essa é a Litoral. Boa tarde pra você, bom fim de semana. Obrigado pela companhia. Maria Eduarda chegou por aqui também, tudo bem? Abraço pra você, tá, querida? Seguimos aqui, ó. Daqui a pouco às 3, tem o Você no Comando. É você comandando a programação.
2: Mário Fernando.

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0: Alô, bebê! Henrique e Juliano aqui na Litoral, seu sabadão mais legal aqui, bom fim de semana. Pra você que tá em casa, tá no churrasco, família reunida, ouvindo a gente, obrigado por deixar a gente fazer parte aí do seu final de semana. Tá no trabalho aí, na produtividade, bom trabalho, tá? Deus abençoe, tá no carro, trabalhando também, produzindo, obrigado pela carona aí. Produtividade, vamos pra cima desse sabadão, movimentando sempre, não é verdade? 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Daqui a pouco eu volto com você comandando a programação.
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2: Na Litoral eu tô legal, 3 e 6.
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4: E aí, já gravou o seu pedido?
2: Simbora então.

0: por sua conta. É você no comando, vamos lá.
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0: É você sim, boa tarde.
2: Boa tarde, Diego.
0: Ei. Oi, Dilson.
2: Tem uma sonda descalçada. No comando de hoje eu quero ouvir Léo Magalhães, Mordida de Amor.
0: Tá bom, então. Você falou que podia ser qualquer um. Essa também é boa do Léo. Foi sucesso, né? Na boca do povo aí, ó. Onde anda meu amor?

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2: Seguimos por aqui, é você comandando a programação. Boa tarde.
3: E aí, beleza? Aqui é Jeremias de Itapemirim.
2: Fala, Jeremias.
3: Eu quero ouvir Retrovisor de Gustavo Lima.
2: Aham.
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0: Na Litoral eu tô mais, que legal, é o Você no Comando, Gustavo Lima, embaixador, retrovisor. Na Litoral agora 3h13, continuamos aqui, você comandando sim a programação.
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0: Boa tarde.
2: Boa tarde, Litoral, já que eu estou no comando, toca pra mim aí, Fábio Júnior Bonitário.
0: Aham.
2: É uma chance
0: da gente se encontrar,
2: ou uma

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1: Continua você comandando a programação. Vem pancada aí, ó. Boa tarde. Peraí. Agora. Vamos lá, então. Boa tarde.
2: Olá, meu amigo.
1: E aí? Fala, Antônio.
2: Aqui, Pedro Carlos Gonzaga.
1: Você tá bom?
2: Pastor aqui. Uh-huh. Você no comando hoje. Espero, espero que dê tempo.
1: Deu, sim.
2: A mim participar. Se você deixar, toca para mim aquela canção conhecida.
1: Qual?
2: Da minha querida cantora Kate Bush.
1: Pancada, não falei?
2: É uma canção que tocou todas as rádios, que todo mundo conhece.
1: Sim.
2: E se por acaso você não tiver...
1: Tá aí, ó.
2: Kate Bush,
1: tem,
2: você
1: sim.
2: Toca para mim, então, do Menino Veneno com Hit. Abraço, bom final de semana, grande, né? Natural, você, muito mais legal.

0: da série Recordar é Fácil pra quem tem memória, esquecer é difícil pra quem tem coração. Que saudade, né? Kate Bush aqui, você comandando a programação. Não acabou, não. É você no comando.
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0: Fala, velhão, e aí, boa tarde.
2: Boa tarde, meu amigo Emerson Aguiar.
0: E aí?
2: Carlinhos, que nome
0: dele? O próprio.
2: Já que eu tô no comando, você manda aí mal acostumado pra minha grande amiga Claudinha lá do BC.
0: Amiga, né?
2: E aproveitando a oportunidade, eu quero te mandar um abraço pro nosso grande amigo PC de Marataízes.
0: Ô, PC.
2: Vamos lá pra Marata agora.
0: Ah, é?
2: Minha praia preferida,
0: Vidão,
2: viu? Quintal. Hoje a gente tá completando mais um aninho.
0: Parabéns.
2: E o forró tá pegado lá com Adailton Capixaba e Churrasco 0800.
0: Você tá doido?
2: Manda um abraço pro nosso amigo PC. E com PC, a Litoral tá mais do que legal.
0: Alô, PC, abraço a turma aí de Marata aí. Veião, vai na fé ouvindo a gente. Obrigado pela carona, bom fim de semana. Aí, ó, é você no comando.

0: Araqueto aqui na Litoral, mal acostumado, fechando muito bem, mais um Você no Comando, parabéns, comandaram muito bem, vamos de Kate Bush, Araqueto, aonde também, hã? Tocamos também Fábio Júnior e Bonnie Tyler, e o Gustavo Lima, embaixador, bem bolado a programação de vocês, parabéns. Você no Comando está de volta a próxima quinta-feira, tá? Então fique ligado na programação, que quinta-feira você comanda a programação novamente. 3h29, seguinte, ó, vamos falar de uma coisa importante aqui, uma coisa, é sempre importante, né, a gente lembrar, muita gente, né, a gente tem condição de ajudar o próximo, doar alguma coisa, ajudar sem fazer mal a ninguém, sem olhar a quem. Então o seguinte, segunda-feira, dia 1º de junho, preste atenção, você que tá me ouvindo, tá em casa agora, tá descansando, tá ligado na Litoral, tá no carro, enfim. Segunda-feira, dia 1º de junho, Márcio Simonato e o Bruno Sader, eles estarão passando pelas ruas de Cachoeiro de Itapemirim, no trio elétrico da Rádio Litoral. Eles estarão arrecadando roupas para doações. Então aproveite aí, você que está em casa, descansando, está no seu final de semana de lazer também, está ouvindo a gente. Aproveite e dê uma passadinha aí no seu guarda-roupa, se tiver alguma roupa aí que você não usa mais, sobrando, que queira doar, o momento vai ser segunda-feira, semana que vem. 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Sacou aí? Entendeu a ideia? 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Vamos começar a semana aí prestando esse bom ato de solidariedade ao próximo, retirando tudo do guarda-roupa, o que a gente não usa mais, para doar para o próximo. 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Vamos faturar? Faturar nada, vamos de música. Vamos de música aqui na Litoral, seu sabadão é muita música pra você. 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Bora brindar esse sabadão. Bom sábado para você.
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1: Na litoral eu tô mais que legal, Belo. Abraço aqui pra Sareta ligadinha com a gente, Luzimar Ramos também, Alto Eucalipto, Vanessa Lima tá por aqui, a DBS SAI Litoral e amiga Milena Paulo também. Geralda, e aí, tudo bem? Boa tarde pra você. Boa tarde, Emerson, ela mandou aqui, ó, passando pra falar que tô ligada na litoral, porque na litoral tô legal. Marata Isis, ah é? Abraço, Geralda. Obrigado, viu? Alessandra Zampiroli também está por aqui, a Chardilene Dias, abraço para você, minha amiga Lúcia da Fazenda das Flores, acabou de terminar de fazer um pudim de leite condensado, é isso? Mandou uma foto para mim, que é isso? Que judiação, Lúcia! Marcão Gargamel, e aí? Abraço, queridão, Cleito Menaza também por aqui, ligado na Litoral.
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0: primeiro lugar geral, Jair Rodolfo, hoje não. 4 em ponto, daqui a pouco tem uma hora de música sem intervalo comercial, mas antes, deixa eu mandar abraço aqui pra Leia. Leia Gremato, do Vila Rica, participando da promoção com o Varejão dos Tecidos aqui na Litoral. Johnny também, Agostinho Simonato, São Geraldo. Quem tá por aqui é o Felipe, CBS Açaí Litoral. Lourdes, tudo bem? Abraço, querida. Deixa eu abraçar também aqui a Vanessa. Abraço pra você, Vanessinha. Mas quem chegou por aqui? Maria Eduarda, participando da promoção com a The Best aqui na Litoral. Seguinte, vamos faturar já já, a gente volta. Abrindo 45, aliás, uma hora de música sem intervalo comercial pra você no seu sabadão aqui na Litoral. Aguenta aí.
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0: Boa tarde, na Litoral 4 e 6.
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0: Simbora então, abrindo promoção aqui. 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

Tabel e Xan de Avião, aqui na Litoral. 4h19, estamos curtindo aquela sequência especial, uma hora de música sem intervalo comercial. 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Abraçando também o Alejandro Pio, bairro Coramara. Bom final de semana, Guilherme Rezende chegou por aqui também.

Lindomar Delfino também, do Boa Esperança. A palavra-chave é Aveloz Litoral. Boa sorte, Lindomar. Bom sábado pra você. Abraçando o Inácio aí, Vila Rica também. Deixa eu abraçar. Vamos passar do Vila Rica ali pro Novo Parque. Meu amigo, né? Ceará, Letícia, Celino aí, ao Novo Parque. Abraço pra vocês. Ladeira também aí. Abraço, meu irmão. Primeiro lugar geral.

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abraçando e desejando um bom final de semana, bom sábado para Gleiciana Carneiro. Tá em Muqui, ligadinha aqui na Litoral, participando da promoção com o Varejão dos Tecidos Litoral. Boa sorte, bem-vinda aqui, tá? Kátia Regina também. Boa tarde, Litoral de Poeiro, sorteio da The Best Açaí, Kátia Nascimento, Parque Laranjeiras. Bom final de semana também. Janis Brits aí, ó. Abelardo Machado, ligadinha na Litoral. Um abraço pra gente aqui. Um final de semana abençoado. É isso, Janis. Abraço também, tá? Obrigado pelo carinho de sempre. Bom sábado pra você. Excelente final de semana.

0: Menos é mais, Henrique Castro, tem sim.
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0: Você tá ligado aqui na Litoral, primeiro lugar geral, um bom fim de semana pra você. Que sorrisão, hein, maroto? Ainda gosto de você? Já era. Participação da Lude e também do Belo. Fechando a hora de música sem intervalo comercial. Ótima tarde pra você, bom final de semana. Daqui a pouco tem o Segue o Baile, aquela sequência nesse sabadão que você curte. 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Luzimar Ramos, 3464, é o final do telefone do Alto Eucalipto. Alô, Luzimar!
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0: Pois é, ouvinte ligado, ouvinte premiado aqui na Litoral, sempre assim. Só ganha quem participa, não é verdade? Quem tenta a sorte. Vamos estar na torcida aqui por vocês. Se você ainda não ganhou, poderá ganhar, por que não? 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

0: de amor, aqui na Litoral. 5h42 agora. E aí, tá curtindo esse sabadão com a gente aqui? A melhor programação, primeiro lugar geral, tudo certo por aí? Ótima tarde pra você, quase noite já, bom final de semana. Vamos juntos aqui até às 7, tá? Daqui a pouquinho às 6, tem a segunda edição do nosso Pagodés aqui na Litoral. Aquele momento especial com muito pagodinho. Daqui a pouco também tem resultado da promoção com o Varejão dos Tecidos. Vamos sortear uma linda toalha de banho para você torcer pelo Brasil na Copa do Mundo agora de 2026, que está prestes a começar. Vamos juntos da torcida. Dá uma passada aqui pelo nosso WhatsApp para abraçar essa turma aqui, ó. Deixa eu abraçar a Leia, tá com a gente, do Vila Rica. Abraço também pro Robson. Tá onde? Gironda, abraço para você participando da promoção com a Veloz aqui para concorrer um capacete. Boa sorte, Cris também chegou por aqui. Novo Parque com a gente. Carlos Ferreira, abraço para você. Abraçando a Luzimar. Alessandra também, Nervo, aqui da Ban. Jean Carlos também passando por aqui. Meu amigo Caetano. E aí, rapaz? Tudo certo? Fala, Caetano. Caetano.
1: Boa tarde, boa tarde, dona. Boa tarde, meu senhor. Aqui é Caetano, City Bucão, papai.
0: E aí?
1: É sabadão.
0: Pois é, rapaz.
1: Quer saber quem pintou a zebra? Não, eu só quero a sobra da tinta. Aproveitando, mas aquele osou pro meus vizinhos aqui, ó. Dona Nenica, Eve, Érica, Rodrigo, Ricardo, Joaquim, tá na área. Eve, cuidado com o Joaquim, hein? Eduardo Bicudo, Cida, Átila. O Átila Lopes tá perdido em Cachoeiro. Ô, Cíntia, fica de olho no Átila, hein? Amanda, Gustavo com dois T. A galera toda da Coreia que tá curtindo a Litoral, tô legal.

0: resultado de promoção, aquela hora boa aqui na Litoral. Uma toalha de banho, uma linda toalha de banho do Varejão dos Tecidos. E pra você torcer pelo Brasil nessa Copa, essa linda toalha de banho tá indo pra você. Leia Gremasco, do Vila Rica, final telefone 8756. Alô, Leia, é você!
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0: Bom, vamos pro rápido intervalo agora, 5h59. Ótima tarde pra você, quase noite, bom sábado, bom fim de semana. Aguenta aí, já já a gente volta com a segunda edição do Pagodez aqui na Litoral, só pra você.
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2: Fechando mais uma edição do nosso Pago 10, esse sabadão gostoso, 30 de maio. Junho tá aí batendo na porta, meio do ano tá chegando. Ótima noite pra você, bom final de semana, tá? Aproveite seu sábado aí, seu fim de semana, curtindo a Litoral. Abraço pra você em Cachoeiro Região, no trabalho, na produtividade, enfim. Obrigado pela companhia, combinado? Vamos juntos aqui até às 7, ó. Lembrando que segunda-feira agora, dia 1º de junho, Márcio Simonato e o Bruno Sábio estarão passando pelas ruas de Cachoeiro de Itapemirim, no trio da Rádio Litoral, arrecadando roupas para doações. É isso mesmo. Participe com a gente desse ato de fé aí para ajudar o próximo, não é verdade? Aproveite então o seu sabadão, seu final de semana. Dê um arrumado, uma ajeitada aí no seu guarda-roupa, no seu closet. Aquela roupa que você não usa mais, sabe? 3, 4 anos, 5, 10 anos atrás. Então bora então, a hora de doar é agora. Deixe separadas aí. Nosso trio vai estar passando semana que vem, segunda-feira, na sua rua aí. Então você vai ter a oportunidade de doar, tá bom? Pra quem tá precisando. Todas as doações serão destinadas para a Caritas Diocesana, que depois vai repassar essas roupas, essas doações, para quem está precisando muito. Então é sempre bom a gente ajudar. Então o momento é agora. Se você tem roupas aí que você não usa mais, o momento é agora de você tá ajeitando aí, deixando num canto, já prontinhas para fazer a sua doação segunda-feira. Ajude-nos a ajudar, combinado? Segunda-feira, 1º de junho. Fique ligado aqui na programação, estaremos informando vocês e também pelo nosso Instagram, @litoralfmsul. Combinado? 6h31, boa noite pra você, bom fim de semana!
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6h40 na litoral. Abraçando a Alessandra Neves, tá por aqui a Tiro Vivacqua, Alto São José. Abraço, tá? Meu amigo Alcemil Pipoca, e aí? Tamo junto, meu irmão. Sempre ligado na litoral. Descansando hoje. Semana foi produtiva, que bom, né, cara? Graças a Deus. Bom fim de semana. Tamo junto. Beth, e aí, tudo bem? Abraço, viu? Meu amigo Jean, de Rio Novo do Sul, abraçando a Maria Alice, a Patrícia, Ismael. Toda a galera de Rio Novo do Sul ligados aqui na gente. Alô, Jean, abraço, tá? Marlene, e aí, tudo bem, queridona? Paraíso ligadinho aqui, bom fim de semana pra você.

0: Na litoral eu tô mais, que legal. O Jorge e o Matheus aqui, logo eu. Bom resultado, promoção agora. Um capacete presentão da Aveloz Farol de Ouro. Tá indo pra você, ó, esse belo capacete. Camille Fagundes, Parque Laranjeiras, final telefone 8756. É pra você, Camille, parabéns.
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0: Participou, ganhou. 6h58 agora, vem aí a Rede Litoral. Bom fim de semana pra você, obrigado pela sua companhia. A gente volta segunda-feira, tá? Se Deus quiser. Tchau, gente, até lá.
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0: Corinthians de Fortaleza.
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